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1: Olá, boa noite.
2: Boa noite para você que nos acompanha em todo o país.
1: Quarta-feira, 5 de agosto de 2026.
2: Vamos ao destaque do dia.
1: Lei consolida regras para o transporte rodoviário de cargas no país.
2: E estabelece o pagamento do piso mínimo do frete a motoristas. Gabriela Noronha.
3: A lei estabelece prazo de até 30 dias úteis para o pagamento do frete. Também estão previstas punições mais duras para empresas que contratarem fretes abaixo do piso mínimo.
1: Educação.
2: Desempenho de mais de 30 milhões de estudantes brasileiros passa por avaliação.
1: Divulgados os dados do Índice de Desenvolvimento da Educação Básica. Jéssica Gonçalves.
4: O IDEB permite acompanhar o desenvolvimento da educação básica brasileira. Os dados indicam a evolução da aprendizagem e a estrutura da rede de ensino.
2: E professores podem participar do Banco de Avaliadores do Programa Nacional do Livro e do Material Didático.
1: Eles vão ajudar a escolher as obras que irão para as salas de aula da Rede Pública de Ensino. Luciana Colares de Holanda.
5: Hoje são cerca de 20 mil profissionais cadastrados e os avaliadores são capacitados para atuar na avaliação das obras.
2: Hoje na apresentação da Voz do Brasil, Mariana Jungmann e Luciano Seixas.
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0: medida.
1: O PIS do frete é o valor mínimo que um caminhoneiro, sobretudo um caminhoneiro autônomo, que trabalha para levar mercadorias e abastecer o povo brasileiro nos quatro cantos, é um valor mínimo que ele tem que receber por frete, por viagem que ele faz, por entrega que ele faz.
0: A lei estabelece ainda prazo de até 30 dias úteis para o pagamento do frete, além da atualização da tabela a cada 6 meses. Também estão previstas punições mais duras para empresas que contratarem fretes abaixo do piso mínimo, com multas que podem chegar a R$1 milhão. E para que seja cumprido o piso, o texto determina a obrigatoriedade da apresentação do código identificador da operação de transporte, CIOT, antes do caminhão iniciar a viagem, o que também impacta na fiscalização, como explica o ministro dos Transportes, George Santoro.
2: O CIOT também é um mecanismo de combate ao comércio ilegal de mercadorias, ao comércio feito sem nota fiscal. Ele vincula todo o transporte de mercadorias aos documentos eletrônicos fiscais.
0: Originalmente publicado como medida provisória, o texto passou por uma série de mudanças no Congresso Nacional, sendo aprovado no Senado em julho deste ano. Com a sanção, o texto vira uma regra permanente. Reportagem Gabriela Noronha.
3: O desempenho de mais de 30 milhões de estudantes brasileiros passou por uma nova avaliação de aprendizagem.
4: Foram divulgados hoje os dados mais recentes do IDEB, o Índice de Desenvolvimento da Educação Básica, e também as médias em português e matemática do SAEB, o Sistema de Avaliação da Educação Básica.
3: Os índices consideram os anos iniciais e finais do ensino fundamental e também do ensino médio na rede pública e privada.
4: O resultado foi anunciado pelo Ministério da Educação. Confira os detalhes na reportagem de Jéssica Gonçalves.
5: Para calcular o IDEB, que é o Índice de Desenvolvimento da Educação Básica, o MEC utiliza as taxas de aprovação coletadas pelo Censo Escolar, junto com o desempenho dos estudantes em língua portuguesa e matemática no SAEB, o Sistema de Avaliação da Educação Básica. O IDEB permite acompanhar o desenvolvimento da educação básica brasileira. O cálculo é feito por meio de uma escala que vai de 0 a 10. O índice dos anos iniciais do ensino fundamental passou de 6 em 2023 para 6,3 em 2025. Na rede pública, a pontuação foi de 5,7 para 6,1 em 2 anos. Para os anos finais do ensino fundamental, o IDEB nacional subiu de 5 para 5,3. Na rede pública, o indicador alcançou pontuação 5 contra 4,7 em 2023. No ensino médio, o IDEB passou de 4,3 para 4,5. Os dados indicam a evolução da aprendizagem e a estrutura da rede de ensino, que atende mais de 30 milhões de estudantes em todo o território nacional. Para o ministro da Educação, Leonardo Barchini, os resultados apontam qual deve ser a prioridade daqui para frente.
6: Toda a estratégia do Ministério da Educação, que é demanda do Plano Nacional de Educação aprovado em abril deste ano, é que a gente tenha um foco especial na aprendizagem.
5: Já o SAEB, o Sistema de Avaliação da Educação Básica, é aplicado a cada 2 anos para medir o desempenho de estudantes da educação básica por meio de testes e questionários. Em uma escala que vai de 0 a 500, no quinto ano do ensino fundamental, a nota em português passou de 207 para 215 pontos, em matemática de 218 para 227. Já no terceiro ano do ensino médio, em português o resultado foi de 269 para 272, em matemática de 263 para 268. Em 2025 foram avaliados quase 6 milhões de alunos em mais de 70 mil escolas. Reportagem Jéssica Gonçalves.
3: Estudantes que participam do processo seletivo do ProUni, o programa Universidade para Todos, podem conferir o resultado da segunda chamada.
4: O prazo para os pré-selecionados comprovarem as informações da inscrição começou hoje e vai até sexta-feira da próxima semana, dia 14.
3: A documentação exigida para essa comprovação deve ser apresentada diretamente na instituição de ensino superior para a qual o estudante foi pré-selecionado.
4: O resultado pode ser acessado pelo portal Acesso Único ao Ensino Superior, em acessounico.mec.gov.br.
3: O Ministério da Educação chama professores e especialistas de todas as regiões do Brasil para participar do Banco de Avaliadores do Programa Nacional do Livro e do Material Didático.
4: O programa é responsável pela distribuição de livros para estudantes e professores da rede pública de ensino. As obras são renovadas a cada 4 anos.
3: Confira na reportagem de Luciana Colares de Holanda.

0: Professores e especialistas de todo o país podem participar da escolha dos livros que vão para as salas de aula da rede pública de ensino. Estão abertas as inscrições para o Banco de Avaliadores do Programa Nacional do Livro e do Material Didático, o PNLD. Os selecionados vão avaliar as obras inscritas nos editais do PNLD Atos Finais, voltado às obras didáticas, e do PNLD Literário Equidade, destinado às obras literárias. Nessa etapa da seleção, terão prioridade professores de língua portuguesa, matemática, história, geografia, ciências, arte, educação física e língua estrangeira, pedagogos e profissionais formados em letras, com foco em literatura e formação de leitores, também terão preferência. De acordo com Anita Stefani, diretora de apoio à gestão educacional da Secretaria de Educação Básica do MEC, hoje são cerca de 20 mil profissionais cadastrados. O banco é atualizado constantemente e os avaliadores são capacitados para atuar na avaliação das obras.
1: Essa capacitação busca garantir que todos os participantes utilizem os mesmos referenciais durante a análise e utilizem, né, de uma forma correta as fichas de avaliação, contribuindo para a qualidade técnica.
0: A participação no Banco de Avaliadores do PNLD é voluntária e gratuita. E a diretora de apoio à gestão educacional, Anita Stefani, explica que os profissionais selecionados no processo de avaliação pedagógica têm acesso a diferentes oportunidades de aprimoramento e reconhecimento.
2: Ao avaliarem as obras, eles estão também se formando como analistas de materiais didáticos e críticos em conteúdos, seja para a elaboração de materiais para os seus estudantes, quanto para a aplicação dessas obras didáticas na sala de aula.
0: Para se inscrever, basta acessar a página da plataforma de avaliação pedagógica do PNLD no endereço PNLD-avaliação.mec.gov.br e preencher as informações de perfil profissional. É preciso ter diploma de licenciatura plena ou de magistério reconhecido pelo Ministério da Educação e concluir um curso obrigatório disponível na própria plataforma. Reportagem Luciana Colares de Holanda.
3: E atenção para os prazos do Exame Nacional de Desempenho de Estudantes, o ENAD 2026.
4: Os inscritos para os cursos de bacharelado e tecnologia que tiveram o pedido de atendimento especializado negado podem recorrer da decisão até sexta-feira, dia 7 de agosto.
3: O recurso deve ser enviado pelo sistema ENAD, com a documentação que comprove a necessidade de atendimento, conforme as regras do edital. O resultado da análise será divulgado em 14 de agosto.
4: Um atendimento especializado é destinado aos participantes que necessitam de recursos específicos para realizar o exame.
3: As provas do ENAD 2026 para os cursos de bacharelado e tecnologia serão aplicadas no dia 29 de novembro.
4: O Serviço Geológico do Brasil faz o monitoramento das bacias hidrográficas brasileiras. Isso quer dizer que ele monitora a subida e descida dos principais rios do país.
3: O trabalho ajuda na agricultura, previne situações trágicas relacionadas a enchentes e orienta prefeituras em situações de seca, por exemplo.
4: Este ano, o Serviço Geológico do Brasil também faz parte do grupo de órgãos federais que está atuando no painel do El Niño e vem acompanhando e divulgando boletins sobre os impactos do fenômeno climático.
3: Sobre tudo isso, nós conversamos mais cedo com a chefe do Departamento de Hidrologia do SGB, Andréa Germano. Acompanhe. Doutora Andréa, bem-vinda à Voz do Brasil. É um prazer ter a senhora conosco aqui. Vamos falar então de El Niño, né? O Serviço Geológico do Brasil divulgou algumas previsões para as principais bacias hidrográficas do país, para os próximos 3 meses. E aí eu queria começar então falando por região, começando aí pela região norte e, né, Amazônia. Os principais rios, pelo que eu já dei uma olhadinha, ainda estão nos níveis normais, mas já em situação de vazante. O que, que a gente pode esperar para os próximos 3 meses?
5: Muito obrigada pelo espaço. O Serviço Geológico do Brasil agradece. O Serviço Geológico do Brasil é uma empresa ligada ao Ministério de Minas e Energia. E realmente a gente faz esse acompanhamento dos rios e monitoramento dos rios há 57 anos, cobertura de toda a rede hidrometeorológica nacional e monitoramento de níveis de rios e volume de chuvas. A região norte hoje está nesse período, como você falou, já de vazante, né? Na sua normalidade, em todos os rios, na sua normalidade. E assim, o que preocupa é esse atraso do início das chuvas. Isso pode prejudicar aí a vazante, no caso, de não ser mais crítica, né? Então, assim, esse atraso do período de chuvas realmente é a nossa preocupação, mas por enquanto na sua normalidade. A gente faz simulações, né, para caso não chova, caso chova, então a gente vai tendo esse acompanhamento diariamente num cenário de 3 meses para poder também ter providências, a Defesa Civil tomar providências logísticas para as ações do norte.
3: Quer dizer assim, se a gente já está com os rios em vazante e as chuvas atrasaram, a gente pode ter uma baixa mais acentuada, é isso?
5: Exatamente, essa grande preocupação.
4: E no Nordeste há um alerta sobre os níveis dos reservatórios, né?
5: Exatamente. O SGB, ele acompanha junto com a Agência Nacional de Águas os reservatórios, né, através do sistema de acompanhamento dos reservatórios do Nordeste, também dos 9 estados do Nordeste, também em Minas Gerais. Mas a situação hoje, 5 de agosto, é de normalidade também, 50%, 51% da sua capacidade, né? Então a gente está mantendo esse percentual desde abril. Então ainda não é uma preocupação a região Nordeste.
3: Muito bem, então vamos falar agora de Sul, onde o El Niño talvez seja a região onde talvez a gente já esteja sentindo essa questão do El Niño de maneira mais intensa, né, mais acentuada. Já há problemas de cheias e transbordamentos. Como é que deve ser o próximo trimestre por lá, onde o alerta é maior?
5: E como você falou, né, a previsão de chuvas acima da média do El Niño pode levar muitos os rios, já materializado agora no mês de julho, tivemos muitas inundações. Para você ter uma ideia, mês de julho no sul, na região do Rio Grande do Sul, em média chover 130 milímetros, a gente teve localidades com 430 milímetros, provocando então grandes impactos aí de inundação. E a preocupação geralmente é essa, de o solo já está muito úmido e ainda esse aumento das chuvas na região sul poder causar mais impactos de inundações na região sul.
4: Agora, no Cerrado e Pantanal, André, onde já costumamos ter seca nesse período, o que esperar para as bacias desses biomas?
5: Então, no Cerrado, na região sudeste, em termos de chuva, os modelos meteorológicos, que é nosso serviço geológico, a gente não trabalha com meteorologia, né? A gente usa meteorologia para poder explicar a hidrologia. Mas os modelos de meteorologia estão muito discrepantes, vamos dizer assim. O que a gente entende agora nesse momento, não dá para falar do cenário de chuva, mas nesse momento que realmente as temperaturas já estão muito elevadas, aí sim a preocupação é mais por a questão de incêndios florestais. Então, monitoramento de rios, ainda estamos na normalidade para
3: tudo indicando ainda que Cerrado e Pantanal, em termos de águas, devem ficar ainda dentro da normalidade.
5: Estamos já desde 2020, assim, com uma tendência de depreciação da capacidade dos rios na região do Pantanal, principalmente. Então, assim, na normalidade, já não digo que a gente já vem vivendo muito tempo isso. Então, mas não vai ser mais crítico ou menos crítico este ano especificamente.
3: Quando a gente fala então de mudanças climáticas, é disso que a gente fala, né? A gente vai observando uma mudança no comportamento natural, no comportamento da natureza ao longo do tempo, né? Não é só no trimestre, não é só no ano. Perfeito. Como a senhora disse, já vem desde 2020.
5: Perfeito,
3: né?
5: A gente não tem mais um Pantanal, uma região alagada há muitos anos. Então isso realmente é um mudanças climáticas, não só o efeito de El Niño também, né? Então sendo uma mudança climática que a gente vem evidenciando principalmente nessa região.
4: Agora, doutora Andréia, como é que funciona esse monitoramento do Serviço Geológico do Brasil? Conta para o nosso ouvinte um pouco mais sobre como é esse trabalho.
5: O Serviço Geológico é o grande parceiro no campo e no escritório para fazer esse monitoramento, né? Além desse trabalho contínuo de monitoramento, de saber essas séries hidrológicas de longo período que nós monitoramos, a gente tem um serviço desde a década de 80, daí de realizar previsões hidrológicas, não só o momento atual, mas essas previsões hidrológicas, né, futuras. Começamos aí com bacias como Pantanal, Amazonas e o Rio Doce, que são bacias mais lentas, mas depois dos booms, dos desastres, como a gente chama aí nos anos de 2011, 2012, 2013, a gente começou a fazer sistemas de previsão hidrológica em bacias mais rápidas e também com o advento também do todo um monitoramento automático muito mais especializado, né? Então assim, o que a gente faz? Além desse monitoramento do campo, a gente no escritório recebe essas informações automáticas que vêm por satélites, né? Então de hora em hora a gente está recebendo níveis rios, a quantidade de chuva e rodamos modelos matemáticos, hidráulicos, hidrológicos para fazer essas previsões. Aí você vai me dizer, então a gente consegue saber com muita antecedência se vai inundar? Depende da região hidrográfica, depende da resposta da bacia hidrográfica. Então, sim, há localidades que a gente consegue fazer essa previsão com 75 dias de antecedência, mas outras localidades, em bacias mais de alta declividade, com uma menor área de drenagem, com até 4 horas de antecedência. Mas o que permite, no caso de inundações, retirar as famílias, permite a gente salva vidas com esse monitoramento e com esse sistema de previsão hidrológica.
4: Muito bem, nós conversamos com Andréia Germano, chefe do Departamento de Hidrologia do Serviço Geológico do Brasil. Muito obrigado por sua entrevista aqui, A Voz do Brasil.
5: Muito obrigada a vocês. Até logo. Tchau, tchau.
3: Segurança no abastecimento de água passa também pela recuperação do meio ambiente.
4: Está aberta uma chamada pública para apoiar projetos de restauração ecológica e soluções voltadas à proteção de mananciais que abastecem grandes centros urbanos.
3: A chamada foi feita pelo Banco Nacional de Desenvolvimento Econômico e Social e deverá prever investimentos de 15 milhões e 20 milhões de reais com prazo de execução de até 48 meses.
4: As ações devem ter foco em restauração ecológica e em soluções baseadas na natureza, para combater a escassez de água nas regiões metropolitanas, como explica o superintendente da área de meio ambiente do BNDES, Nabil Kadri.
6: As propostas enviadas devem incluir ações de restauração ecológico-produtiva utilizando vegetação nativa, em áreas estratégicas para proteção dos recursos hídricos, incluindo nascentes, margens de rios e outras áreas relevantes para a conservação dos mananciais.
3: Os projetos deverão contemplar regiões do Distrito Federal e entorno, São Paulo, Rio de Janeiro, Ceará, Mato Grosso, Rondônia e Acre.
4: Mariana Dias Vilas Boas, pesquisadora do Serviço Geológico do Brasil, fala sobre a importância da recuperação e preservação de mananciais que abastecem grandes cidades.
7: Com a ampliação da vegetação, a gente vai ter uma maior taxa de infiltração, esses aquíferos vão ter mais água, vai chegar mais água também nos rios, através desses afloramentos das nascentes. Então, os projetos de recuperação, eles são projetos importantíssimos e têm uma relação direta com a segurança hídrica nas grandes cidades. E reduz as consequências de inundação, eu aumento a recarga dos aquíferos.
3: A chamada pública está aberta até o dia 9 de setembro e pode ser consultada no site do BNDES.
4: O Brasil assumiu a presidência pro tempore da Aliança para a Segurança, a Justiça e o Desenvolvimento.
3: A entidade reúne países da América Latina e Caribe.
4: Na reunião de cúpula em Brasília, o Banco Interamericano de Desenvolvimento anunciou 4 bilhões de dólares para as ações integradas de combate ao crime organizado na região.
8: A América Latina concentra 8% da população mundial e é responsável por um terço dos homicídios ocorridos no mundo, de acordo com dados da Polícia Internacional. Esses números levaram à criação da Aliança para a Segurança, a Justiça e o Desenvolvimento, composta por 23 países e 14 instituições, como a Interpol. Um encontro em Brasília discute estratégias de prevenção e combate ao crime organizado na América Latina e Caribe. No primeiro ano de atuação da Aliança no combate ao crime organizado, foram destinados US$1,4 bilhão, o que corresponde a 60% dos recursos previstos para os três primeiros anos da iniciativa. A alta demanda dos países membros levou o Banco Interamericano a reavaliar os recursos destinados ao programa, elevando o montante para US$4 bilhões. O ministro da Justiça do Brasil, Wellington Lima Silva, fala sobre a importância da aliança.
9: Nós estamos absolutamente convencidos da necessidade de intensificar essa interlocução com organismos multilaterais, em estabelecer tantas quantas sejam as tratativas, as interlocuções necessárias para aperfeiçoar e aprimorar essa estratégia.
8: Um protocolo também foi assinado para o repasse de R$5 bilhões ao Brasil, que assumiu a presidência pro tempore da aliança pelos próximos 12 meses. Reportagem Cleide Lopes.
3: O Comitê de Política Monetária, o Copom, reduziu a taxa Selic, que é a taxa básica de juros da economia, de 14,25% para 14% ao ano.
4: Em comunicado divulgado hoje, o Copom afirmou que o cenário internacional ainda exige cautela por causa das incertezas sobre os conflitos no Oriente Médio.
3: A taxa Selic influencia outras taxas de juros no país, como as taxas de empréstimos, financiamentos e aplicações financeiras.
4: E essas foram as notícias do governo federal.
3: Uma realização da Secretaria de Comunicação Social da Presidência da República.
4: Com produção da empresa Brasil de Comunicação.
3: Fique agora com o Minuto do TCU. Em seguida, as notícias do Poder Judiciário e do Congresso Nacional. Boa noite.
4: Boa noite e até amanhã.
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13: Supremo Tribunal Federal começa a julgar se proibição a jogos de azar é compatível com a Constituição de 1988.
14: Presidente Lula sanciona projeto de lei que regulamenta relevância para admissão do recurso especial no STJ.
13: Acordo firmado entre Tribunal Superior Eleitoral e Advocacia Geral da União prevê boas práticas sobre o uso da inteligência artificial nas eleições deste ano.
14: Boa noite, eu sou Marcela Luiza.
13: Eu sou Walter Lima.
14: O plenário do Supremo Tribunal Federal começou a analisar na sessão de hoje se a proibição a jogos de azar é compatível com a Constituição. Após as sustentações orais, o relator do caso, o ministro Luiz Fux, começou a votar.
13: Desde 1941, a lei de contravenções penais proíbe a organização e exploração de jogos de azar, punindo os infratores com prisão simples, multa e outras penalidades previstas em lei. Isso inclui o jogo do bicho e as máquinas caça-níqueis.
14: Os ministros analisam se essa proibição, criada há mais de 80 anos, ainda é compatível com a Constituição Federal de 1988 ou se ela ficou ultrapassada.
13: Na prática, o Supremo vai decidir se a exploração de jogos de azar deve continuar proibida e punida pela legislação penal brasileira ou se essa proibição é incompatível com a Constituição.
14: A decisão, porém, não tratará da regulamentação de cassinos ou da exploração comercial dos jogos, temas que devem ser abordados em outras ações que tramitam na corte.
13: O julgamento vai continuar na sessão plenária de amanhã.
14: O presidente da República, Luiz Inácio Lula da Silva, sancionou o projeto de lei que regulamenta a relevância para a admissão do recurso especial no Superior Tribunal de Justiça.
13: O projeto foi convertido na Lei 15.484 de 2026. Fátima Uchoa.
15: Com a relevância, segundo o presidente do STJ, ministro Herman Benjamin, o tribunal poderá concentrar esforços nos recursos que tratam de temas com maior impacto para a sociedade.
16: Não é de uma lei para atender interesses do Superior Tribunal de Justiça, mas da celeridade, da qualidade e da efetividade da prestação jurisdicional.
15: A nova lei deve tornar a prestação jurisdicional mais eficiente e permitir que o STJ concentre a atuação em casos com maior impacto jurídico, econômico, político ou social, que sejam importantes para uniformizar a interpretação da legislação federal, sem limitar o acesso dos brasileiros à justiça.
14: Tribunal Superior Eleitoral e Advocacia Geral da União assinam um acordo de boas práticas sobre uso da inteligência artificial nas eleições 2026.
13: O principal produto da parceria é o lançamento de um guia de boas práticas sobre o uso de IA no processo eleitoral. Fábio Ruas.
17: O documento vai servir como um manual de conduta com diretrizes técnicas detalhadas para partidos, candidatos, plataformas digitais, órgãos públicos e para a sociedade civil. O acordo ainda prevê a realização de cursos, seminários, workshops e eventos relacionados ao uso da inteligência artificial nas eleições, entre outras medidas.
14: Tribunal Superior do Trabalho mantém entendimento sobre desconto de dias parados em greves de longa duração.
13: Com a decisão, empresas vão poder descontar metade dos dias e trabalhadores vão ter de compensar a outra metade. Marla Lacerda.
18: A sessão de dissídios coletivos do TST autorizou duas empresas de Indaiatuba, no interior de São Paulo, a descontar metade dos 36 dias da greve realizada pelos empregados. Nessas situações, a Justiça do Trabalho admite, como regra adotada pela jurisprudência da Corte, a compensação da outra metade dos dias de paralisação. Esse entendimento, ele busca equilibrar o direito de greve com os efeitos da suspensão do contrato de trabalho durante o movimento. Para os ministros, o desconto integral dos dias parados pode gerar prejuízos econômicos excessivos aos trabalhadores.
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14: Uma boa noite.
13: E até amanhã.
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1: Eu sou Paula Groba.
2: E eu sou Humberto Pinheiro.
1: E estes são os destaques de hoje do Jornal do Senado, que começa agora.
2: Senado pode tornar hediondos e inafiançáveis crimes de pedofilia.
1: Pessoas com deficiência poderão ser consideradas idosas aos 50 anos.
2: Fim da aposentadoria compulsória como punição avança no CNJ e no Senado.
1: Boa noite.
2: Boa noite.
1: Crimes sexuais contra crianças e adolescentes podem passar a receber a punição mais rigorosa prevista na legislação brasileira.
2: O plenário do Senado pode votar o projeto que torna hediondos e inafiançáveis os crimes de pedofilia e outras violências sexuais contra crianças, adolescentes e pessoas vulneráveis. A reportagem é de Bruno Lourenço.
3: Projeto de lei aprovado na Comissão de Constituição e Justiça inclui no rol dos crimes hediondos condutas como a corrupção de menores, a satisfação de lascívia, caracterizada pela prática de atos libidinosos na presença de criança ou adolescente, a divulgação de cena de estupro de vulnerável e o compartilhamento de pornografia. A matéria também classifica como hediondos os crimes previstos no Estatuto da Criança e do Adolescente ligados ao tráfico internacional de crianças e à pornografia infantil, como defendeu a relatora, senadora Elisiane Gama, do Maranhão.
4: Nosso relatório é pela aprovação do projeto de lei com a redação corrupção de menores, satisfação de lascívia mediante presença de criança ou adolescente, favorecimento da prostituição ou de outra forma de exploração sexual de crianças e adolescentes ou de vulnerável, divulgação de cena de estupro ou de cena de estupro de vulnerável, de cena de sexo ou de pornografia.
3: O senador Everton, do PDT do Maranhão, apresentou proposta semelhante e pediu que as duas matérias sejam analisadas em conjunto pelo plenário.
5: Em que eu propus o aumento da pena dos crimes cometidos contra a dignidade sexual quando praticados na presença física ou virtual de crianças, adolescentes e também cônjuge, companheiro ou parente de vítima, consanguíneo ou afim, em linha reta ou colateral até o quarto grau.
3: A CCJ aprovou um pedido de urgência para votação no plenário.
1: E a Comissão de Relações Exteriores iniciou as discussões sobre as barreiras da União Europeia à carne brasileira.
2: O grupo de trabalho que trata do acordo do bloco europeu com o Mercosul ouviu integrantes do governo e do setor privado. Repórter Pedro Pincer.
6: A partir de 3 de setembro, passam a valer novas regras da União Europeia sobre o uso de antimicrobianos na produção animal. O bloco exige que o Brasil consiga comprovar que a carne exportada não foi produzida a partir de animais submetidos ao uso de antimicrobianos proibidos pelas autoridades europeias. De acordo com o presidente da comissão, senador Nelsinho Trade, do PSD de Mato Grosso do Sul, é preciso ouvir os setores que podem ser afetados pelas normas e buscar soluções em conjunto com o governo e a iniciativa privada.
7: Setores que, porventura, venham a se sentir prejudicados, nos acionam, que nós iremos promover debates dessa natureza.
6: O chefe da missão do Brasil junto à União Europeia, embaixador Pedro Miguel da Costa e Silva, afirmou que o país terá de comprovar, por meio de auditorias, que consegue separar os produtos destinados ao mercado europeu e garantir que eles atendam às exigências do bloco. Representantes do setor privado afirmaram que o Brasil já dispõe da tecnologia necessária para fazer esse controle.
1: Aguarda votação no plenário um projeto que reduz para 50 anos a idade em que uma pessoa com deficiência seja considerada idosa.
2: O impacto do envelhecimento é maior para esse grupo de pessoas consideradas vulneráveis. Segundo a Organização Mundial da Saúde, pessoas com deficiência apresentam maior risco de desenvolver doenças crônicas, pior estado de saúde e, em alguns casos, podem morrer até 20 anos antes da população sem deficiência. Repórter Patrícia Oliveira.
8: O projeto que considera idosa uma pessoa com deficiência já a partir dos 50 anos, estende para esses indivíduos os mesmos direitos e a proteção garantidos às pessoas da terceira idade. A condição de idoso deverá ser definida por avaliação individual, médica, psicológica e social. Como destacou o relator do projeto na Comissão de Assuntos Sociais, senador Flávio Arnes, do PSB do Paraná.
9: Conforme a deficiência, podemos observar reduções na expectativa de vida que variam até algumas décadas para baixo. Se compararmos com a média da população, estamos longe de um patamar de igualdade.
8: Para o senador Paulo Paim, do PT do Rio Grande do Sul, relator na Comissão de Direitos Humanos, a proposta viabiliza a aplicação de conceitos de envelhecimento ativo específicos para pessoas com deficiência,
10: minimizando os possíveis impactos negativos do avanço da idade em um grupo social especialmente vulnerável.
8: O projeto que altera o Estatuto do Idoso já foi aprovado também na Câmara dos Deputados e está pronto para votação no plenário do Senado.
1: E a aposentadoria compulsória de magistrados pode deixar de ser uma punição prevista na Constituição, depois de o Conselho Nacional de Justiça oficializar o fim dessa penalidade no âmbito administrativo, o Senado pode analisar uma proposta que muda a Constituição sobre o mesmo tema.
2: A relatora, senadora Elisiane Gama, do Maranhão, afirmou que a decisão corrige uma distorção histórica. Repórter Pedro Pincer.
6: O Conselho Nacional de Justiça aprovou por unanimidade a proposta de resolução que acaba com a aposentadoria compulsória como a sanção disciplinar mais grave a juízes. A resolução aprovada segue entendimento da primeira turma do Supremo Tribunal Federal e também prevê a possibilidade da demissão como uma das hipóteses de punição. E o plenário do Senado pode votar uma proposta de emenda à Constituição que prevê o fim da aposentadoria compulsória como punição aos magistrados, promotores e procuradores e militares. De autoria do então senador Flávio Dino, atualmente ministro do Supremo Tribunal Federal, o texto foi aprovado pela Comissão de Constituição e Justiça em abril. A relatora, senadora Elisiane Gama, do Maranhão, afirmou que a decisão corrige uma distorção histórica.
11: É inadmissível o que a gente viveu ao longo da história do Brasil com esse tipo de prêmio para quem comete um crime, de que nós não podemos permitir castas de servidores públicos com privilégios.
6: Pelas novas regras, nos casos mais graves, o magistrado poderá ser colocado em disponibilidade com proposta de perda do cargo. Nessa hipótese, será imediatamente afastado das funções e passará a receber remuneração proporcional ao tempo de contribuição até a decisão definitiva do STF sobre a eventual perda do cargo.
1: Você sabia que nas eleições os votos em branco e nulos não são transferidos para nenhum candidato e não podem cancelar uma eleição?
2: Na prática, quem escolhe uma dessas opções deixa a decisão para os demais eleitores. Conheça mais sobre esses dois tipos de votos com a repórter Marcela Cunha.
12: Voto em branco vai para quem está na frente? E uma maioria de votos nulos pode cancelar a eleição? A resposta para as duas perguntas é não. Para votar em branco, o eleitor aperta a tecla branco e confirma. O voto nulo acontece quando é digitado um número que não corresponde a nenhum candidato ou partido. Nos dois casos, o voto é excluído da contagem que define o resultado. Não é transferido, não beneficia nenhum candidato e não é somado ao vencedor. O consultor legislativo do Senado, Gilberto Guerzoni, explica como essas duas situações aparecem na urna.
13: Mas a gente já viu que reduziu bastante o número de votos em branco, né, já que a urna eletrônica abre uma tela, o eleitor tem que fazer alguma coisa de forma ativa ali, né? Ou ele propositalmente coloca um voto inexistente e confirma, o que leva à anulação do voto, ou ele tem que apertar a tecla de voto em branco.
12: Além de expressar uma decisão consciente, o voto nulo também pode ser resultado de um erro na digitação. Em 2026, serão 6 votos para deputado federal, deputado estadual ou distrital, 2 senadores, governador e presidente da República. Por isso, a recomendação da Justiça Eleitoral é levar uma colinha de papel.
1: E ao participar da abertura da exposição O Caminho do Voto, promovida pelo Tribunal Superior Eleitoral, o presidente do Senado, Davi Alcolumbre, afirmou que o processo eleitoral brasileiro está entre os mais confiáveis do mundo. Ele também elogiou a decisão do presidente do TSE, ministro Nunes Marques, de levar a mostra ao Congresso Nacional.
2: A exposição, aberta à visitação no anexo 1 do Senado, apresenta as etapas do sistema eletrônico de votação, do desenvolvimento das urnas à totalização dos votos e integra a programação da Semana Nacional do Sistema Eletrônico de Votação.
14: As pessoas que visitarem a exposição sairão daqui conhecendo melhor o percurso do seu voto e o papel que ele desempenha na construção do nosso país. Um Brasil comprometido com a democracia, com as eleições livres e diretas, com a alternância de poder e com a transparência no processo eleitoral.
2: Edição de Paula Groba e trabalhos técnicos de João Lira, o Jornal do Senado fica por aqui. Acompanhe agora as notícias da Câmara dos Deputados. Boa noite.
1: Boa noite e até amanhã.
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16: Câmara reforça a indenização por dano moral à vítima de violência doméstica.
17: Proposta facilita acesso de motoristas a postos de combustível nas estradas.
16: Projeto busca garantir saúde ginecológica de meninas a partir dos 10 anos.
18: Boa noite. Os deputados analisam proposta que visa assegurar a saúde ginecológica de meninas a partir dos 10 anos de idade no SUS. O projeto está em regime de urgência e pode ser incluído na pauta de votações do plenário a qualquer momento, como informa o repórter Antônio Vital.
19: Está pronto para ser votado no plenário da Câmara, projeto que torna a regra a primeira consulta ginecológica das meninas a partir de 10 anos de idade no SUS, o Sistema Único de Saúde. O projeto foi apresentado pelas deputadas Adriana Ventura, do Novo de São Paulo, e Grace Elias, do PL de Minas Gerais, com o objetivo de permitir que as meninas e suas famílias recebam orientações preventivas e adequadas sobre temas como vacinação contra o HPV, cuidados de higiene íntima, preparação emocional para a primeira menstruação e informações sobre métodos contraceptivos. A vacina contra o HPV é recomendada a partir dos 9 anos de idade. A proposta obriga o Ministério da Saúde a elaborar um protocolo para o atendimento ginecológico dessa faixa etária. As meninas deverão ser encaminhadas à primeira consulta quando houver sinais de proximidade da menarca, como é chamada a primeira menstruação. Além disso, determina que as secretarias estaduais e municipais de saúde providenciem a formação contínua dos profissionais da área, especialmente ginecologistas, para que estejam preparados para atender as meninas. O texto também estabelece que a consulta será acompanhada por um responsável e, quando necessário, uma equipe multidisciplinar, que poderá incluir psicólogos e enfermeiros. De acordo com a deputada Adriana Ventura, uma das autoras da proposta, o objetivo é reduzir a incidência de gravidez precoce na adolescência, evitar doenças sexualmente transmissíveis e contribuir para a prática de hábitos saudáveis.
20: Tanto a vacinação como a HPV, que é recomendado a partir dos 9 anos, cuidado de higiene íntima, preparação emocional para essa fase da primeira menstruação e demais, bem como informação sobre métodos contraceptivos, isso é importante para prevenir gravidez precoce e outras complicações de saúde. Ele é muito simples, mas a gente acredita que ele pode provocar mudanças profundas na orientação das meninas brasileiras.
19: O projeto que torna a regra, a primeira consulta ginecológica das meninas a partir de 10 anos de idade no SUS, ganhou o regime de urgência e pode ser votado a qualquer momento no plenário da Câmara, sem passar pela análise das comissões permanentes da Casa. Da Rádio Câmara, de Brasília, Antônio Vital.
15: Educação.
16: Jorge Sola, do PT da Bahia, defende projeto de sua autoria que regulamenta as escolas de saúde pública do SUS. A matéria já aprovada na Câmara e em tramitação no Senado reconhece instituições estaduais e municipais que formam profissionais, organizam estágios e apoiam residências.
21: Essa rede de escolas de saúde pública precisa e merece o seu reconhecimento, a sua regulamentação, para que dê primeiro mais visibilidade, mais estabilidade e maior capacidade de ampliar o orçamento destinado à formação de recursos humanos, ampliar o empoderamento dessas escolas para o ordenamento das práticas e dos estágios. Muitas vezes você tem a necessidade de organizar as vagas nos hospitais públicos, nos hospitais da rede do SUS para a formação profissional e até, né, definir políticas públicas que visem estimular a formação de profissionais que ainda temos uma carência.
18: Jorge Sola assinala ainda que as escolas têm papel central na organização dos processos seletivos para residências médicas e na formação de especialistas em áreas com carência no país. Para ele, a falta de um marco legal e de uma estrutura de articulação nacional limita o potencial das instituições.
16: Professora Luciana, Luciene Cavalcante, do PSOL de São Paulo, é autora do projeto que isenta do imposto de renda professores e demais profissionais da educação básica e superior. Ela explica que a medida busca valorizar a categoria e ampliar os investimentos na educação.
0: A deputada afirma que o Brasil investe pouco em educação, paga baixos salários aos docentes e que muitos municípios não cumprem o piso nacional do magistério. Professora Luciene Cavalcante argumenta ainda que, assim como outros setores recebem incentivos fiscais, os profissionais da educação devem ser priorizados.
4: Esse projeto, ele visa colocar no centro do orçamento público e do financiamento das políticas públicas os profissionais da educação. Quase 30% de todo o rendimento dos profissionais da educação ficam retidos na fonte com pagamento do imposto de renda. Os profissionais da educação já trabalham em várias escolas para poder complementar a sua renda. Eles trabalham com alto número de estudantes por turma. Então eles precisam desse investimento.
15: Trabalho.
16: A Câmara aprovou o projeto de lei que limita a jornada máxima de trabalho dos psicólogos a 30 horas semanais, sem redução do salário. A repórter Maria Neves traz mais informações sobre o texto que já foi encaminhado para análise dos senadores.
22: Uma das autoras do projeto, a deputada Érica Cocai, do PT do Distrito Federal, explica que atualmente a lei que regulamenta a atuação dos psicólogos não prevê limite de jornada de trabalho. Com isso, eles ficam submetidos a 44 horas semanais. De acordo com a deputada, a categoria é a única entre os profissionais que lidam com a saúde e atenção psicossocial que não tem jornada de 30 horas.
23: Profissionais de psicologia têm o direito a uma jornada de trabalho que possibilite que ele tenha tempo para o seu aprimoramento acadêmico, mas ao mesmo tempo tempo para que possa cuidar da sua própria existência. Por isso, 30 horas para a psicologia é uma necessidade, não apenas dos psicólogos e psicólogas, mas uma necessidade do país que precisa desses profissionais atuando em todos os espaços.
22: A deputada Natália Bonavides, do PT do Rio Grande do Norte, também assina a proposta. Ao apresentar o texto, as autoras argumentaram que a redução da jornada de trabalho vai contribuir para a preservação da qualidade de vida e o adequado exercício da atividade profissional, que demanda elevado desgaste emocional e mental. O texto beneficia os profissionais com contrato de trabalho no setor privado. Para psicólogos que trabalham em empresas públicas como seletistas, a nova jornada dependerá de dotação orçamentária e de autorização na Lei de Diretrizes Orçamentárias. Da Rádio Câmara de Brasília, Maria Neves.
15: Economia.
0: Marcelo Crivella, do Republicanos do Rio de Janeiro, aponta como positivos os resultados de emenda à Constituição que estende a imunidade de IPTU a templos religiosos instalados em imóveis alugados. Ele explica que a regra passou a valer em 2023.
24: Em 2022, ela foi promulgada, essa emenda à Constituição, em fevereiro de 2022. Como o IPTU incidia 1º de janeiro, ela passou a ter efeito apenas em 2023. O que significa ela? Antes dessa emenda, tinha a imunidade de IPTU apenas os templos próprios, aqueles que foram construídos pelos fiéis. Mas nós sabemos, pelo censo do IBGE 2022, que dos 580 mil templos religiosos, católicos, espíritas, evangélicos, 400 mil funcionam em imóveis alugados e eles não tinham a imunidade do IPTU. Com a emenda constitucional 116, passaram a ter.
16: Marcelo Crivella orienta igrejas, creches, asilos e orfanatos a procurarem as prefeituras caso tenham efetuado o pagamento do IPTU entre 2023 e 2026. Ele alerta que a cobrança é indevida nos casos amparados pela emenda, com possibilidade de restituição dos valores.
0: Bandeira de Melo, do PV do Rio de Janeiro, é um dos autores de projeto que cria um modelo próprio de funcionamento para as cooperativas solidárias. O texto define essas organizações como sociedades sem fins lucrativos,
18: com regras de autogestão e articulação com a Política Nacional de Economia Solidária.
16: Bandeira de Mello informa que a proposta busca reduzir a burocracia para iniciativas da economia solidária, com prioridade para grupos economicamente frágeis. O projeto também prevê estímulo à participação das cooperativas solidárias em compras públicas, licitações e ações de desenvolvimento comunitário.
15: Desenvolvimento Regional.
18: Paulo Soares, do Podemos de São Paulo, apresentou o projeto que cria um programa para incentivar a universalização da coleta e tratamento de esgoto. Ele explica que a iniciativa também institui um fundo de assistência para socorrer municípios sem condições financeiras de investir no saneamento básico.
3: Uma defesa da sustentabilidade e da compensação ambiental. Em que sentido? Aquele município que está cumprindo com todos os seus deveres na questão de saneamento, nas questões ambientais todas, ele ser recompensado por um fundo. E esse fundo também, ao mesmo tempo, socorrer os municípios que não têm condições financeiras de avançar no saneamento básico. Essa é uma gestão que envolve meio ambiente, envolve saúde pública.
16: Paulo Soares pede urgência na aprovação da matéria, ressaltando que o saneamento ainda apresenta desigualdades profundas entre regiões do país. O congressista esclarece que os recursos do fundo virão de penalidades, de fiscalização e de aportes internacionais de fomento.
15: Turismo.
18: Projeto de lei apresentado por Domingos Neto, do PSD do Ceará, visa facilitar o acesso de micro e pequenas empresas de turismo a financiamentos públicos. A proposta prioriza empreendimentos localizados fora das regiões metropolitanas.
16: O texto de Domingos Neto permite o uso de fundos garantidores e seguros de crédito em substituição ou complemento às garantias tradicionais. Para ele, a medida amplia o acesso aos recursos do Fungetur e dos fundos constitucionais para modernizar e fortalecer o turismo regional.
15: Transportes.
18: Avança na Câmara proposta que busca facilitar o acesso de motoristas a postos de combustível nas estradas. A repórter Silvia Munhato tem os detalhes.
5: A Comissão de Viação e Transportes da Câmara dos Deputados aprovou o projeto que busca melhorar o acesso dos motoristas aos postos de combustíveis e rodovias sob concessão pública. A proposta inicial do deputado Capitão Augusto, do PL de São Paulo, dava 180 dias de prazo para que as concessionárias elaborassem planos de adequação das rodovias, evitando retornos muito distantes. O relator, deputado Zé Trovão, do PL de Santa Catarina, afirma que o problema é real.
7: E esse motorista, às vezes, ele tem que caminhar 5, 6 quilômetros para frente, fazer um retorno e voltar. O que nós estamos determinando hoje é o seguinte: olha, nós vamos criar acessos mais claros e mais fáceis para esses motoristas. Para que o cara não corra o risco, às vezes está na reserva, está chegando no final do seu combustível, vai fazer um retorno, ou um retorno que não está bem sinalizado, ou um retorno perigoso e acabar acontecendo um acidente.
5: Mas o deputado modificou o texto para atribuir à Agência Nacional de Transportes Terrestres a tarefa de tratar do problema no âmbito de sua atuação normativa e contratual. A proposta, que pretende facilitar o acesso do motorista aos postos de combustíveis em rodovias sob concessão, será analisada agora pela Comissão de Finanças e Tributação. Da Rádio Câmara de Brasília, Silvia Munhato.
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15: Segurança Pública.
16: Bibo Nunes, do PL do Rio Grande do Sul, é autor de projeto que amplia as punições para quem picha bens públicos ou privados. O parlamentar destaca que o texto prevê a suspensão da carteira de habilitação e das linhas telefônicas do infrator.
10: Nós temos que acabar com a pichação. Só suja a cidade. Tem que ser punido. É punindo que se gera respeito. Os pichadores, eles têm uma competição para ver quem é o louco-mor, que é o consegue pichar e estragar o monumento que mais chame a atenção da sociedade. Então esse projeto é para dar penalidade, punir quem presta esse desserviço ao Brasil, que é a pichação, e que nós, brasileiros, possamos ter nossas cidades, os nossos monumentos respeitados.
18: O congressista observa que a pichação causa, além dos danos materiais, prejuízos ao turismo. Bibo Nunes acrescenta que o projeto inclui a cobrança do ressarcimento pela restauração do bem pichado, com responsabilização do autor ou dos responsáveis legais em caso de menor de idade.
16: Alexandre Lente, do União de São Paulo, propõe substituir a prisão em regime fechado pela prisão domiciliar para quem deixar de pagar pensão alimentícia. O projeto do deputado também permite monitoramento eletrônico e saída para o trabalho remunerado.
18: Alexandre Lente explica que a prisão em regime fechado ficaria restrita a casos excepcionais, quando houver ocultação de bens ou má-fé do devedor. Ele argumenta que a medida busca aumentar as chances de pagamento da pensão sem impedir o exercício da atividade profissional.
15: Justiça.
16: Os deputados aprovaram nova regra sobre indenização por dano moral à vítima de violência doméstica. Entenda na reportagem de Paula Bittar.
6: A Comissão de Constituição e Justiça da Câmara dos Deputados aprovou uma proposta que reforça na lei o direito de indenização por dano moral nos casos de violência doméstica e familiar contra a mulher, desde que haja pedido expresso da acusação ou da parte ofendida. A reparação será fixada pelo juiz, inclusive criminal. A relatora na comissão, deputada Lídice da Mata, do PSB da Bahia, destacou a importância de garantir a indenização a essas mulheres.
8: Ela é uma vítima da violência e isso é conhecido pela sociedade e impacta sobre sua imagem na sociedade. E, portanto, ele garante o direito dessas mulheres a uma indenização por danos morais. A violência deixa as marcas que vão muito além das agressões físicas. Elas provocam sofrimento, ela compromete a saúde mental, ela afasta as mulheres do seu trabalho, ela deixa a mulher em situação de trauma. E por isso mesmo é essencial que a legislação assegure também o direito à reparação desses danos.
6: Segundo Lídice da Mata, a proposta tem inegável relevância, pois ao inserir a possibilidade expressa de reparação civil por dano moral decorrente de violência doméstica, fortalece a proteção dos direitos fundamentais à dignidade da pessoa humana, à integridade física, psíquica e moral e a igualdade de gênero, assegurando à vítima um instrumento adicional de reparação no âmbito civil. A proposta que estabelece o direito de indenização por dano moral nos casos de violência doméstica e familiar contra a mulher já pode seguir ao Senado, a menos que haja recurso para votação pelo plenário da Câmara. Da Rádio Câmara de Brasília, Paula Bittar.
15: Consumidor.
18: Tarcísio Mota, do PSOL do Rio de Janeiro, é coautor de projeto que regulamenta a publicidade das apostas online. A iniciativa trata a atividade como tema de saúde pública e de defesa do consumidor, com o objetivo de restringir a propaganda das chamadas bets.
11: Do mesmo jeito que nós temos hoje regulações muito rígidas sobre propaganda, por exemplo, para as drogas legalizadas, como tabaco ou álcool, é preciso ter regras muito rígidas para as propagandas dessas casas de aposta online. Por exemplo, é inadmissível que elas continuem a financiar times de futebol, financiar campeonatos de futebol, que são inclusive a origem de grande parte dessas apostas. É inadmissível que no meio da transmissão de um jogo de futebol, você tenha propaganda dessas casas de aposta como se fossem simples informações jornalísticas.
16: Segundo Tarcísio Mota, o projeto cria medidas preventivas para reduzir o endividamento e os impactos do vício sobre as famílias. O parlamentar também defende regras mais rígidas com foco na proteção da saúde mental e dos direitos dos consumidores.
18: Projeto de Raymond, do PT do Rio de Janeiro, proíbe a veiculação de propagandas de apostas online em emissoras de rádio e televisão. De acordo com o deputado, a medida busca reduzir a exposição da população às chamadas bets em veículos que operam por concessão pública.
12: Então, o que a gente queria, na verdade, é que as bets não existissem no nosso país. Nós lutamos contra elas, mas enquanto a gente não consegue abolir as bets no Brasil, e nós haveremos de abolir um dia, nós queremos proibir que elas sejam divulgadas, publicizadas nos meios de comunicação de televisão e rádio.
16: Raymond explica que o objetivo é minimizar os impactos das apostas sobre a saúde mental, o orçamento das famílias e o endividamento da população. Ele acredita que reduzir o alcance desse tipo de atividade protege os consumidores mais vulneráveis.
18: Termina agora o Jornal Câmara dos Deputados, produzido pela Rádio Câmara, com trabalhos técnicos de Everson Urani e apresentação de Val Monteiro e Luciana Vieira. Uma boa noite para você.
16: A Voz do Brasil volta amanhã. Boa noite.
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0: A Onda é muito mais. Ótima noite de quarta-feira, meio da semana. Começando mais um Arquivo da Onda, o som de todos os tempos pra você, aqui em 101,1. Pra você relembrar as melhores do passado. A partir de agora, a viagem começa. Pra começar, tem Savage Garden.
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0: onda, é muito mais amor, é muito mais romantismo. Adriana Calcanhoto, Devolva-me, Esponda Balé, Chicago, Placa Luminosa. Na volta tem a sua música aqui no Arquivo do Ouvinte.
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0: De volta com o Arquivo da Onda até a meia-noite. Agora tem o Arquivo do Ouvinte, a música do Jorge.
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0: chegando é muito mais companhia, muito mais romantismo. Fechando essa primeira hora do Arquivo da Onda. Na volta tem mais, a viagem continua. Vai ter Shakira, Rio Malig e muito mais.
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0: onda é muito mais romantismo na sua noite. Paralamas, Lanterna dos Afogados, Call Me Bad, Rio Malig, Roupa Nova, linda demais. Na volta tem a sua música no arquivo do ouvinte e você pode participar, pedir a sua no nosso WhatsApp 3882-6000.
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0: 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De volta, Arquivo da Onda. De volta com o Arquivo da Onda até a meia-noite. E agora tem um arquivo do ouvinte, participação da Samantha.
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0: 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Ponto final e mais um arquivo da Onda. De volta amanhã, quinta-feira, 10 da noite. As melhores pra você aqui na Onda. Um grande abraço e até amanhã. Tchau.
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1: Felipe Araújo, de um jeito um tanto quanto diferente. Mais ou menos assim, ó.

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Agora sim, ó. Eu quero ver se vocês lembram essa canção, que é um sucesso. Vai. Você acendeu a luz.

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De

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0: Cristo, salve!
1: Yes, mulher!
0: Obrigado, Michel Teló! Marcos e Belucci!
1: Vai lá, Michel!
2: Sentimento.

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0: Bom dia, turma!
4: Alô, bom dia!
0: Bom dia, caboclada, quintou! Bom dia!
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0: Sorria! Quintamos! Quinta-feira gostosa! Olha, gente, estamos vivendo a quinta-feira, dia 6 de agosto do ano 2026, vivendo a Semana da Cultura Nordestina, Dia Nacional dos Profissionais da Educação. Parabéns para você que trabalha na educação, tá? Educar é muito importante. Ah, hoje também é o seu dia. Parabéns para você, tá tudo de bom. Bora juntos, bora acordando o Brasil. Vamos que vamos. Tá na hora. Bora, bicharada, já tá despertando. Bora nessa, gente, bora acordar.
5: Estica,
0: turma. Estica o corpo, desamassa essa cara. Tá na hora, acorda aí, gente, bora. Tá na hora, né? Vamos acordando. Galinho do Sítio tá dando ar da graça. É o Brasil despertando pra mais um dia, pra mais uma manhã. Bora nessa, vamos que vamos, bora que bora. Bora esticando o corpo. Passarinho que não deve nada pra ninguém tá batendo asas. E a Bruna Viola tá chegando. Sangue novo. Nós é Jeca, mais é joia. Bom

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2: Olha, bom dia pra você, tá? Uma quinta-feira gostosa.
3: Alô,

0: Jesse Albert, Malu no Alô Bom Dia, o caprichadão número 1 das suas manhãs.
1: Você pediu, você

0: enviar um alô só pra minha esposa Célia, a minha mãe Dulcinea, lá na cidade do Recife, Jaqueline, na cidade de São José do Egito, interior de Pernambuco. Um abraço a você, saúde, sucesso e tudo de bom. Alô, bom dia.
1: Alô, bom dia, boa quinta, meu irmão, abração pra você e pra toda a família, alô, bom dia.
2: Bom dia, Fontenelle, eu já estou aqui sentado, meu querido velho banco aqui, sossegado, que ouvindo esse maravilhoso programa aqui. Alô, gostaria de ouvir uma música aí com Tonique Tinoco.
1: Legal, vou tocar essa aqui, ó, Piracicaba, pra você que vai despertando e acordando na quinta-feira. Alô, Maurício, tá com nós em Araraquara.

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2: É moda boa, abraçando Carlos. Ô, Carlão, tá em Peixoto, São Paulo. Matheus tá em Poços de Caldas, né? Aquele abraço. Eliomar Gonçalves em Canguaçu, Rio Grande do Sul, ligado com nós, né? Alô, Mariana Moura, em Corvelo. Aquele abraço, Brasil. Bom dia.

Caio Parada Dura, homem de pedra, no Alô Bom Dia, o sertanejão caprichadão do seu rádio. Ah, bora mandar alô pra você que tá acordando comigo nesta quinta-feira. Grazi Ramos tá em Caçapava. Ô, meu amor, bom dia pra você, obrigado. Silvana Esteves tá com a gente em Três Rios. Alô, Silvana, bom dia. Jurandi tá com nós em Parapuã também. O Fábio tá em Jacundá, na Bahia. Marcos Botelho, Caraguatatuba, tá no pé do Eita aí, Marcão. Janete está com a gente em Guaratuba, Paranazão. Ô, Janete, bom dia, meu bem. Milson Moreira, desperta com nós. A Elza Maria em Buritizeiro. Vandésio também tá por cá. Padre Claudinei em Reginópolis. Isso é muito gostoso, Brasil. Bom dia!

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1: 5:21 na onda. Bom dia, gente. Olha a hora, 5:21.
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2: Olá, ouvintes do Alô Bom Dia e do amigo Sérgio Fontenelle. Aí quem fala com vocês é Dinei Sertanejo. Hoje, quinta-feira, um ótimo dia para você. Que Deus abençoe o seu dia aonde você estiver. E continuando com a nossa playlist dessa semana, trago hoje uma música de 78 gravada por Craveiro e Cravinho, chamada Gente que Ouve Gente. Composição do saudoso Dino Franco e Bento Araquara. Gente, essa moda aí é uma moda bacana demais. Quem conhece Craveiro e Cravinho sabe da trajetória da família, né? Vinculada aí aos grandes César e Paulinho. Deixo pra vocês aqui então, Gente que Ouve Gente, de Craveiro e Cravinho, gravada em 78. Que Deus abençoe. Até amanhã.

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1: Número 1 em moda boa, número 1 em participações, abraçando a Trindade, tá em São João del Rei. Alô Neuza Gonçalves, Itapevi, São Paulo, Roseli tá em Campina das Missões, também no interior.

0: Sozinho pelas madrugadas, os dois mineiros, no Alô Bom Dia, o programão sertanejão número 1 do Brasil. Boa quinta!
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2: Alô?
1: Alô? Alô? Alô, bom dia!
0: Bora zapear pelo Brasil, bora falar com a turma, alô!
3: Bom dia, Sérgio Portinelli.
0: Bom dia!
3: Eu sou a Rosângela de Joanópolis.
0: Legal!
3: Eu gostaria de ouvir essa música que eu pedi, Barco de Papel. Ofereço pra todos vocês.
0: Obrigado, meu bem, vou caprichar pra você, tá?
4: Bom dia, Fontenelle.
0: Bom dia.
4: Ô, Fontenelle, toca aquela canção pra nós, é isso?
0: Qual?
4: Esta casa tem goteira, pinga em mim com Sérgio Reis.
0: Ah, ô, grandalhão Sérgio Reis, já, tá?
5: Bom dia, Fontenelle.
0: Bom dia.
5: Põe uma música aí pra mim. Meu nome é Elizabeth, moro em Carandaí, Minas Gerais.
0: Alô,
5: põe
0: Carandaí.
5: Uma música com Tunique Tinoco aí pra mim, os dois morenos.
0: Ô, moda, aí é boa, hein? Ó, tá chegando o grandalhão Sérgio Reis. Pinga em mim.
1: Alô, bom dia.
0: Acorda aí, turma. Tá.

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2: Olha só, modão caprichado, só moda boa pra sua quinta-feira começar diferente.

Chico, os dois morenos no Alô Bom Dia, o programão sertanejão número 1 do Brasil. Vai abraçando aí os corujões da madrugada, amigos do volante grande, caminhoneiros, né? Aqueles que cortam as estradas 24 horas, principalmente, né, gente? Na madrugada, o farol aceso e aí vai o caminhoneiro rasgando a escuridão, né, gente? E o silêncio lá fora é grande, viu? E pra aguentar o corujão da viagem, olha, nada melhor do que manter os olhos bem abertos. É, o caminhoneiro sabe a receita certa pra se manter com os olhos bem abertos aí, né? Tem que tomar aquele café forte, aquele café caprichado. Forte, né, gente? Café fraco não dá certo, viu? E ouvir também aquela moda de amor, de saudade. É, isso daí é o verdadeiro energético do asfalto. É pros amigos caminhoneiros que estão aí na estrada, né, gente? E o energético também pros amigos da estrada é o pendrive de modão caprichado do Fontenelle. 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Vai pedir hoje, vou mandar pra você amanhã, sexta-feira, tá? Manda aqui 0800-558-0057. Eu te mando vídeo do pendrive, listagem com o nome de todas as duplas, te mando também foto do pendrive, tudo bonitinho, tudo certinho pra você, amigo estradeiro. 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
1: Eu sou a Cleusa Reis de Bastos, participei do Alô Bom Dia, fui sorteada com lindo liquidificador maravilhoso com a promoção do cantor Moisés Rico. Muito obrigada.
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1: 5:39 na Onda. 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

0: terça-feira pra você, turma. Tudo de bom, viu? Tamo juntos no rádio e na internet. Aumente o volume do seu rádio. Vem comigo! O programa sertanejo número 1 do Brasil. Boa quinta-feira pra você.
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2: Bom dia, moçada. No Centro do Agro de hoje, vamos falar da riqueza maior da fazenda, a água. Sem água, o agro não caminha. E o segredo para nunca faltar água no seu bebedouro é a recuperação das nascentes. Coisas simples, como cercar a área para o gado não pisar, plantar árvores nativas em volta, fazem a mina renascer e correr forte o ano inteiro. Cuidar da nascente é garantir a sobrevivência da propriedade durante a seca. Lembre-se, quem planta água, colhe fartura, em qualquer época do ano. E se for o Centro Agro, um

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1: Aqui a moda é caprichadona, tá, gente? É sertaneja de verdade. Abraçando o Roberto. Ô, Roberto Pedal, você tá bom? Tá em Mogi Mirim, tá com nós. Aquele abraço ao Carlos. Simão, com nós em Cajuru. A Vânia tá em Araguari. Alô, Tri.

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2: Vamos despertando na quinta-feira. O Marcos está em Oriximiná, tá no Pará, né, Marcos? O José Walter em Lagoa do Curral. Pessoal da Bahia tá com nós. Emerson.

0: grande prazer poder estar cantando com você.
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0: Paulo Leite com Ronaldo Viola Filho. Panos e corações. Alô, moda caprichada.
1: Você pediu, você participou. 0800-558-0057.
2: Alô?
1: Alô, bom dia.
0: Bora dar voz a você que está em casa, você que está aí trabalhando, você que está despertando. Bora falar com a turma. Alô, bom dia.
3: Alô, Fontenelle, bom dia pra nós. Bom dia. Vivemos aqui da cidade de Salto. Forte dia, abraço, mas... forte. Que tal que é pra nós? Ele é morto do Ferreira.
0: Aí é moda, hein, nego?
3: Forte abraço, feliz quinta-feira.
0: Amém.
3: Nós que estamos sempre ouvindo Fontenelle, forte abraço.
0: Abraço forte pra dar sorte, é nós que tá por cá no Alô, bom dia. Alô.
4: Bom dia, Fontenelle, excelente dia, excelente quinta-feira com Jesus no comando, excelente, não pode nem tentar.
0: Com certeza.
4: Mandar uma modona daquelas caprichada pra nós aqui da Bahia, Aiquara.
0: Aiquara na Bahia, curtindo o Alô, bom dia. Bom dia,
5: Sérgio Fontenelle.
0: E aí, meninão?
5: É o Mário.
0: Opa!
5: Mário Gabrovis, aqui da cidade de Pitanga, estado do Paraná.
0: Alô, Paraná!
5: Eu vou pedir um modão aí, Sérgio.
0: Qual?
5: Essa música, quem canta é João Carvalho e Ronaldo Viola.
0: Ah.
5: E o título da música é Coração da Natureza. Um abraço.
0: Valeu, meu irmão, Ronaldo Viola e João Carvalho. Coração da Natureza. Moda bonita, hein? Pra gente recordar, você mandou bem, Cabocrão. Pediu uma chique bacanizada.

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2: Abraçando a Mara, tá em Remanso, na Bahia. Washington Souza, em Hortelândia, Mato Grosso. Meu amigo Wellington está em Brás Pires, Minas Gerais. Edna, em Alfenas, sul de Minas. Boa quinta.

0: Aí é caprichada, é Chico Rei Paraná. Quem será seu outro amor, hein? Ah, cabocrão, você está à procura de um novo amor? Mas tem que estar positivo, tinindo e buzinindo positivo e operante, né? Não vai chegar aí passando vergonha com esse novo amor que você encontrou. 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
3: 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Agora pontualmente 6 horas.
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2: Deus abençoe você e toda a sua família. Mais uma quinta-feira abençoada, começando aqui no Alô Bom Dia com Sérgio Fontinelli. João capítulo 11, versículo de 19 a 27. Naquele tempo, muitos judeus tinham vindo à casa de Marta e Maria para as consolar por causa do irmão. Quando Marta soube que Jesus tinha chegado, foi ao encontro dele. Maria ficou sentada em casa. Então Marta disse a Jesus: Senhor, se tivesses estado aqui, meu irmão não teria morrido. Mas mesmo assim, eu sei que o que pedires a Deus, ele te o concederá. Respondeu Jesus: teu irmão ressuscitará. Disse Marta: eu sei que ele ressuscitará na ressurreição no último dia. Então Jesus disse: eu sou a ressurreição e a vida. Quem crê em mim, mesmo que morra, viverá. E todo aquele que vive e crê em mim, não morrerá jamais. Crês isto? Respondeu ela: sim, Senhor, eu creio firmemente que tu és o Messias, o Filho de Deus, que devia vir ao mundo. Abra sua Bíblia em Efésios capítulo 2, versículo 1. E vós outros estáveis mortos por vossas faltas pelos pecados. Olha como o pecado nos mata. A prova está aqui. Tiago capítulo 2, versículo 26. Assim como o corpo sem a alma é morto, assim também a fé sem obras é morta. Abra sua Bíblia em João capítulo 5, versículo 24. Em verdade vos digo, quem ouve a minha palavra e crê naquele que me enviou tem a vida eterna e não incorre na condenação, mas passou da morte para a vida. Todas essas palavras comprovam tudo que a gente acabou de dizer. Não posso estar morto na fé. Não posso estar morto na fé. Em nome do Pai, do Filho e do Espírito Santo. Amém.
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2: Eu quero clamar agora por você, quero clamar pela sua família. Vem, Espírito Santo, enche todos os que estão acompanhando este programa agora. Libera, Senhor, para esta pessoa o que ela mais precisa, para o corpo e para a alma. Libera, Senhor, curas e libertações em nome de Jesus para esta pessoa que escuta e para toda a sua família. Eu clamo a tua poderosa bênção. Visita agora com bênção de proteção, a bênção que só o Senhor pode dar. Abençoe-vos o Deus Todo-Poderoso, Pai e Filho e Espírito Santo. Amém.
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2: E eu quero lembrar você, se você quiser ouvir mais pregações, mais meditação da palavra, basta você me acompanhar no meu canal do YouTube, Frei Gilson / Som do Monte, no meu Instagram, no meu Facebook, no meu TikTok, e lá você vai encontrar muito mais palavra de Deus para você.
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0: De volta, gente, amanhã, na sexta-feira gostosa. Ó, agora tem ele, tem João Torres, Ela Bateu Asas. E aí, manda pra cá o dia e o horário que você tá ouvindo? Eu vou cadastrar você, vou caprichar aqui no cadastro. Boa quinta!
3: Alô, bom

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2: Eu tô do seu lado, eu tô abraçando você. Vilmar Soares, Pirapora, Nortão de Minas, Valdir, José Gonçalves em Uberlândia, o Triângulo Mineiro acorda com nós, o Jarbas está com nós em São José do Rio Preto e o Jabes com a gente em Araraquara. Sérgio Henrique, Núcleo dos Bandeirantes, Brasil.

0: Zezé de Camargo e Luciano, 1993. Olhos de Lua.
1: Você pediu, você participou. 0800-558-0057.
2: Alô?
3: Alô?
1: Alô? Alô, bom dia.
0: Bom dia com muita alegria, gente. Bora zapear pelo Brasil, bora falar com a turma. Alô, bom dia.
4: Bom dia, seu ponto negro.

0: abraço, meu irmão.
1: Um abraço forte pra dar sorte ao pessoal do Mato Grosso do Sul, Três Lagoas. Alô, bom dia.
2: Bom dia, Celso Pontioli. Aqui quem fala é o Francisco Barbosa.
1: Bom dia,
2: de Congonha, Minas Gerais.
1: Boa.
2: Aqui, manda uma moda pra nós aí, ó. Zé do Chapéu e Manuel do Vestido.
1: Nossa, essa eu não conheço.
2: A Geada Preta, 75.
1: Eu vou tentar ver se eu acho essa. Não conheço essa dupla. Chamou de Celso Portioli. Ai, gente, vamos nessa. Sérgio Reis, Pretinho Aleijado.

0: defendendo uma tradição.
1: Alô, bom dia! Alô, bom dia!
2: Bom dia para você, uma quinta-feira abençoada para todos nós. Que você faça desta quinta-feira a melhor quinta-feira da sua vida. Eu vou fazer. E você? Faz então, manda tua mensagem para cá. Bom dia.

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É o Daniel no Alô Bom Dia, o programão sertanejão número 1 do Brasil. Nesta quinta gostosa, começo de mais um dia. O estalo da lenha e o rádio ligado tem um som de interior, não tem, gente? Ainda mais quando você ouve aquela moda que faz você recordar e voltar no tempo, né? Antes mesmo, né, gente, da viola chorar, o barulho da lenha estalando no fogão a lenha bem cedinho é o que faz realmente a gente recordar, né, os bons tempos da infância, né, gente? Enquanto a água do café está fervendo aí na chaleira, aí você fica esperando ouvir aquela moda cabeceira caprichada que o Fontenelle toca para você poder começar a sua jornada de trabalho, para você poder começar mais um dia em nossa companhia, ouvindo o Fontenelle, ouvindo as modas cabeceira que eu toco aqui, tá bom? 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
1: Olá, eu sou o Júlio Parapuã, participei da promoção Alô Bom Dia com a dupla Antônio Vitor Hugo e ganhei o micro-ondas. Participe vocês também, hein? Senão eu vou ganhar tudo, hein? Se tiver mais prêmio aí, eu vou ganhar. Aproveite e participe.
2: Eu sou a Leila Machado, de São João del Rei, Minas, e ganhei uma airfryer no programa Alô Bom Dia, do Fontenelle. Tô muito feliz com o meu prêmio.

0: panela de pressão elétrica.
1: Bom dia, aqui é o Carlos André de Aguazinha, Goiás. Participei da promoção do Fontenelle, ganhei um violão do Moisés Rico. Muito feliz, muito grato.

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3: 6:23 na onda, olha a hora, 6:23, bom dia.
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3: Bom dia, gente. Estamos de volta aqui na Onda.
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1: Olha, uma quinta-feira super bacana para você que tá acordando agora, você que já tá no trânsito, né? Tá indo pro trabalho, tá acompanhando a gente, você que tá aí, ó, já no trabalho, bom dia. O programa sertanejo número 1 do Brasil.
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3: A Toyota sempre teve uma ótima fama por aqui. Tudo começou com o Bandeirante em 1958. Depois veio a fábrica do Corolla em 1998. Mas você sabia que o grupo quase produziu caminhões no Brasil? As sondagens aconteceram em 1987 e envolveram cariocas e gaúchos. Em janeiro, Moreira Franco, governador eleito do Rio, visitou o Japão e ofereceu para Rino, a divisão de pesados da Toyota, os prédios da Fenemê. Pouco depois, em abril, os japoneses visitaram um novo governador gaúcho, Pedro Simão, e conversaram com a Marco Polo sobre uma parceria. As negociações com a Rino seguiram até 1988, mas nada aconteceu. Entre 2007 e 2008, o grupo abriu fábricas na Colômbia e no México. O Brasil acabou perdendo uma das marcas de veículos pesados mais tradicionais do mundo. A empresa criou o seu primeiro bruto em 1917. Controlada pela Toyota desde 1966, a Rino está presente em toda a Ásia, Oriente Médio, Europa e América. Produz caminhões e ônibus. De olho no futuro, a marca também é uma referência na pesquisa de biocombustíveis, sistemas híbridos, elétricos e movidos a hidrogênio. Agora, em 2023, desde o dia 30 de maio, a Rino entrou numa nova fase. Fez uma aliança mundial com a antiga concorrente, a Mitsubishi Fuso. 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
1: Ah, agora tem João Mineiro e Marciano. Caminhão é assim no Alô Bom Dia. Olha, obrigado, viu? Amigos do Volante Grande, obrigado pela carona, tá bom? Meu amigo Mário Vitor está em Santarém, tá no Parazão. O Antônio Ribeiro. Oh.

Abraçando o Antônio Marcos, tá em saúde na Bahia. E o Antônio em Ribeirão Preto também com nós. A Cleusa Amorim está em Paranaguá, no Parazão. Aquele abraço. Alô, Isaías, está em Sapucaia, no Pará. Bom dia, boa

0: Rio Negro e Solimões. Só lembranças. No Alô, bom dia, na quinta-feira mais gostosa do rádio.
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2: Alô?
3: Alô?
1: Alô? Alô, bom dia.
0: Bora pro WhatsApp, bora falar com o Brasil. O pessoal vai acordando e despertando com nós nesta quinta-feira gostosa. Alô, alô, bom dia.
4: Bom dia, bom dia.
0: Bom dia.
4: Sou Elisena de Marte, de Ibiraçu, do estado do Espírito Santo.
0: Oh, que legal.
4: Manda um alô pra mim, Elisena de Marte, de Ibiraçu, estado do Espírito Santo.
0: Alô, estadão do Espírito Santo, aquele abraço pra todos capixabas.
5: Que o Antônio, aqui de São Sebastião, de Bela Vista, sul de Minas.
0: Ô, Tonho.
5: Manda uma moda pra nós, hein?
0: Agora.
5: Teixeirinha, ela tornou-se feira.
0: Ah, moda caprichada. O José Maria está em Santarém, no Pará. Ô, Fontenelle, tô por cá, hein?
6: Bom dia, Sérgio Fontenelle.
0: Bom dia.
6: É o Mário Gabroves aqui da cidade de Pitanga.
0: Oi, irmão.
6: Estado do Paraná. Toque pra nós aí a música Flor do Mato.
0: Legal.
6: Quem canta essa música? Jacó e Jacozinho.
0: Boa, vou caprichar. Agora tem o Teixeirinha. Ela tornou-se freira. Aqui no Alô, bom dia, tá? Abraçando você de todo o Brasil. Alô, Sérgio. Sérgio tá, Sérgio Basso. Tá em São José dos Campos, tá com nós. O Antônio, em São Sebastião del Rei.

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2: Ah, eu estou com você. Toninha Cândido tá em Santo André, meu amigo Claudinho da Viola tá em Formosa, Goiás, tá por cá.

0: Jacó e Jacozinho, Flor do Mato, que modão caprichado, hein, gente? Modão daquele jeito. Olha, pra falar a verdade pra você, eu não conhecia essa moda, viu? Mas que legal, por isso que é bom, né, você participar e dar a sua sugestão, que nós vamos conhecendo, né? Novas modas aqui no Alô Bom Dia. 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
5: 6:47 na Onda. Bom dia.
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5: Bom dia, gente, bora despertar para mais uma manhã. 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

0: muita moda boa, é muita música sertaneja para você começar sua quinta-feira bem diferenciada com a gente, viu? Vem comigo, aumenta o volume do rádio. O programa sertanejo número 1 do Brasil.
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2: Uma ótima quinta-feira para você, Sérgio Fontinelli e amigos ouvintes do Alô Bom Dia. Antes da gente continuar, me acompanha lá no Instagram, @cesargalones.tv. Me segue lá, vai ser um prazer ter você comigo. Gente, uma coisa que sempre chamou atenção nas músicas de Goiás era a maneira simples de escrever. Ele não precisava inventar histórias. Escrevia sobre aquilo que conhecia, falava da vida na roça, da família, dos amigos, das viagens, da saudade e do amor pela terra. Talvez seja exatamente por isso que suas músicas continuam emocionando até hoje. Grandes artistas gravaram suas composições e ajudaram a levar sua obra para todos os cantos do Brasil. Mesmo sem aparecer muito na televisão, Goiás se tornou um dos compositores mais importantes da nossa música sertaneja. Amanhã estamos de volta com o último capítulo da história de Goiás. Um abraço para você, Sérgio Fontinelli, e para todos os ouvintes do Alô Bom Dia. Até amanhã.

0: Bruno e Marrone com Fred e Fabrício no mesmo lugar aqui no Alô Bom Dia.
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2: Alô?
1: Alô?
0: Alô? Bom dia com muita alegria. 0800-558-0057 é pra gente falar com o Brasil, é pra gente falar com você que está despertando nesta quinta-feira. Alô?
3: Dia, meu amigo Sérgio Continelli.
0: Dia.
3: E o Robinho da Fazenda Casuarinha de Cera.
0: Ô, Robinho.
3: Ligadinho na rádio aí, ouvir seu programa, nota mil.
0: Sempre com nós, né, nego?
3: É o nosso companheiro de todos os dias aqui da fazenda.
0: Que bom, meu irmão, obrigado.
3: Um abraço aí, tudo de bom.
0: Valeu.
3: Toca pra nós aí, Xalana.
0: Aí é moda.
3: Valeu, tô com Deus, um abraço.
0: Você também, irmãozão, abração pra todos aí, viu? Alô, bom dia.
4: Ah, eu gostaria que se pudesse tocar uma música do Gregório, de qualquer uma delas aí.
0: Legal.
4: Beleza.
0: Vou caprichar aqui pra você, tá, irmão? Bom dia aí, boa quinta. Alô, bom dia.
5: Ô, Fontenelle, bom dia. Manda um alô aí pra nós aí.
0: Agora.
5: Ó, aqui de Chiador, Minas Gerais.
0: Chiador.
5: É, toca uma música do Gino e Gino aí pra nós.
0: Aí
5: sim. Falou, obrigado.
0: Alô, menina, essa é bonita, hein? A viola chorou. Aqui no Alô, bom dia. Boa quinta.

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1: Bom dia para vocês que estão acompanhando mais uma edição do Jornal Bom Dia Litoral. Como é que vocês estão? Tudo bem? Tudo tranquilo? Espero que vocês estejam bem. Hoje é quinta-feira, 6 de agosto. Rapidinho já é 30. Daqui a pouco a gente vai estar falando, ô, meu povo, já estamos no final do mês. Apesar de que temos 5 segunda-feiras no mês de agosto. Então vai ter um fim de semana que nós vamos ficar duro. Meus amores que já estão comigo no YouTube, muito bom dia, muito obrigada pela audiência, pelo carinho. Sempre bom demais ter vocês por aí, viu? Para você que já está sintonizando em 101.1, bom demais também que você tenha uma quinta-feira próspera, abençoada, muito protegida, principalmente meus amigos motoristas profissionais que estão aí batalhando pelo pão de cada dia, que carregam esse país nas costas, que pagam imposto pra dedéu, né, meu povo? Então, muito bom dia para vocês. E quando eu falo de motoristas, eu falo de todos, viu? Motorista dos filhos, do marido, de caminhão, de ônibus, de van, de ambulância, da segurança pública, privada, enfim. Pro cara que batalha ali, né, atrás do volante, mesmo que não ganhe, mas leva os filhos pra escola, leva a mãe pra médico, e porque tem todas essas, esses trelelês aí, né, a gente sabe como é que funciona. Então eu quero desejar muito bom dia pra vocês, é sempre um prazer e uma honra tê-los aqui, muito obrigada pela licença que você nos concede de estarmos juntos até as 9 da manhã. Alexandre, bom dia.
2: Muito bom dia, Leslie Cury. Bom dia aos nossos ouvintes, bom dia aos nossos internautas, bom dia aos haters, aos olerites socioafetivos.
1: Ah, eu tenho alguns maravilhosos. Quanto mais hater, me dá engajamento.
2: Aqueles que adoram pôr no dial do carro, de casa, para ouvir o programa. Aqueles que ouvem por obrigação. Aqueles que ouvem por profissionalismo. Eu conheci um que é nosso rádio escuta, ele é o trabalho dele. Foi muito educado comigo, achei fantástico isso, porque às vezes a pessoa...
1: Daqui ou de lá?
2: Daqui de Caraguá.
1: Aí.
2: Ele veio e falou comigo, pô, eu sou seu rádio escuta. Eu falei, poxa, que responsabilidade.
1: Meu amorzinho,
2: né?
1: Eu não sei quem você é, mas olha, que Deus te abençoe.
2: Porque, o que eu falo, né?
1: Eu vou te falar, aguentar nós todo dia por obrigação não é fácil, não.
2: Agora, eu vou falar uma coisa.
1: Vou pedir um aumento de salário pra você, viu? Se for daqui, vou pedir pro Luiz Lobo.
2: Isso.
1: Aumentar seu salário,
2: porque
1: viu,
2: não
1: amor?
2: É fácil.
1: É.
2: Eu fiz uma lista com 5 pessoas que são seus fãs número 1.
1: Só 5?
2: É, porque assim, eu vou me incluir nesses 5, então tem que tirar alguém. Marcão.
1: Ah.
2: Vitão do Indaiá.
1: Ah.
2: Dona Neuza. Dona Neuza, é isso? Lá do Getúbal?
1: É, Lúcia.
2: Dona Lúcia. Eu não pus nem os filhos nessa. Eu pus o Johan, a vovó, claro, né? Eu me incluo. Mas a senhora deve falar pela senhora, porque a senhora acabou de falar aí, segunda-feira, um final de semana duro. Fala pela senhora, eu sou amigo do homem, né? É só ligar pra ele que ele manda algum.
1: Ah, entendi.
2: É, a senhora, vou ficar duro.
1: Ô, Matheus, desculpa aí então, viu?
2: Eu
3: entendi porque ele começou a
2: entender. É brincadeira, gente, por favor. Mas a dona Leslie, ela pegou aquele título que eu usava, aquele passapano, né? Dona Leslie Cury anda passando muito pano.
1: Por quê? Eu tô passando pano pra quem?
2: No decorrer do programa nós vamos conversar,
1: Amiguinho, se tem uma coisa que eu não tô fazendo é passando pano nem na minha casa, quanto mais pros outros.
2: Não, lá eu sei que é o Marcão, coitado. Aquele lutador. Ele é um herói brasileiro.
1: Eu vou mandar uma foto dele do Baruquinho pra você, como é que eles são lutadores. Como é que eles lutam pela...
2: Deidão de um lado, outro do outro.
1: Isso.
2: Tá certo.
1: Jesus Cristo. Gente, esse programa é sério, isso aqui é um jornal.
2: Sim.
1: Eu acho que eu vou pedir pra mudar o nome desse programa pra Revista Eletrônica. Porque em Revista Eletrônica a gente pode fazer tudo, até tocar música.
2: Toca o barco, a nossa âncora, por favor.
1: Rodrigues Alexandre, bom dia.
2: Bom dia, senhora.
1: Tamar Silva já tá aqui com a gente, bom dia. O Rodrigues quer uma camiseta da Onda. Rodrigues, eu vou te falar que a coisa tá tão feia, amigo, que nem nós estamos conseguindo camiseta da Onda.
2: O Matheus, o técnico, acabou de pedir uma também.
1: Ele quer uma, tá difícil. Amigo, eu já vi uns agasalhos deste grupo de comunicação, mas a gente não tem. Tem um da Rock maravilhoso. Eu fiquei um ano lá, não consegui. E agora que eu não tô mais lá, que agora que eu não vou conseguir mesmo.
2: Mas não,
1: mas eu quero, mas,
3: um mês de rádio.
1: Mas eu quero dar Onda. Eu tô com um ano. Eu quero dar Onda.
3: Quando eu tava um mês, eu ganhei.
1: É. Ô, Matheus, você não me irrita logo essa hora, por favor. 7:07. Gente, vamos falar sério?
2: Muito.
1: Porque a gente tem...
2: Tem uns pepinos aí.
1: Tem ventania. Ventania à vista. Aulas suspensas e a gente vai falar disso. 7:08, vamos à previsão do tempo.
0: Tempo.
1: Olha, a gente tem esses alertas que estão sendo dados desde desde a semana passada,
2: estão
1: na verdade.
2: Falando.
1: Os meteorologistas acompanharam todo o desdobramento dos mapas. Ontem eu entrei em contato com o Alexandre do Pronto Falei. Bom dia, Alexandre. Não sei nem se ele acordou, mas se não acordou, depois eu dou bom dia para ele de novo. Que gentilmente me deu o telefone do Marcos Zerbeto, que é um meteorologista da Unesp, lá em Ribeirão Preto. E eu tentei uma entrevista com ele, mas exatamente por conta desses estudos que eles estão fazendo, ele não vai poder, em função do horário. Mas ele tem feito previsões, e esta previsão, a partir de hoje, meio-dia, até amanhã, incluindo aí uma parte do sábado, é muito preocupante, porque nós temos massa de ar fria com massa de ar quente se juntando no oceano e formando um ciclone extratropical, que pode perder força, pode.
2: E vamos torcer para isso, né?
1: Mas também pode não perder força. Então, Rio Grande do Sul, parte do sudeste do país, vai ter problemas. E aí, nós nos incluímos nessa, o litoral norte. Para hoje, nós teremos sol com muitas nuvens. Aliás, já tem muita nuvem no céu. Não sei quem saiu de casa e olhou para cima para agradecer, mas já temos muitas nuvens. Períodos de céu nublado e noite com pancadas de chuva. Sensação térmica de 24 graus. Temperatura de 27 a máxima e 17 a mínima. 86% é a umidade relativa do ar, ou seja, hidrate-se muito, porque já é considerado uma umidade baixa, principalmente para quem tem problemas de respiração. Vento de até 7 quilômetros, mas as rajadas podem chegar a 33. Essa é a previsão da Climatempo. O Marcos Zerbeto, ele fez um estudo em que ele traduziu muito bem essa questão dos ventos. Alerta mamães e papais e quem cuida de crianças. As aulas das escolas municipais estarão suspensas a partir de hoje, meio-dia, por conta do alerta da Defesa Civil. Então, hoje, dia 6, quinta-feira, aulas suspensas a partir do meio-dia. E amanhã não haverá aula em nenhuma escola da rede municipal aqui de Caraguatatuba. E acredito que Ilhabela e São Sebastião devem seguir o mesmo protocolo por segurança das crianças. O meteorologista, o Marcos Herbert,

0: principalmente em áreas costeiras, encostas e regiões próximas à Serra do Mar. Chuva intensa. O encontro entre o ar quente e úmido e a chegada de uma massa de ar frio favorece pancadas de chuva de moderada a forte intensidade, com possibilidade de trovoada. O mar vai ficar agitado. Então, senhores navegantes, pescadores, moradores de áreas próximas ao oceano, turistas, marinas, agências de turismo que promovem passeios de avistamento de baleia, de travessia, de passeio de barco, redobrem a atenção e, se possível, cancele. Às vezes, o dinheiro que você vai ganhar não vale a pena. Você colocar sua vida em risco, a sua embarcação em risco e os seus clientes em risco. Ele ainda reforça a importância da prevenção. Faça uma checagem na sua casa, proteja objetos que possam ser levados pelo vento e acompanhe sempre os alertas oficiais. Nós já temos o Departamento de Defesa Civil dos 4 municípios aqui já em alerta. São repartições normalmente todas elas muito competentes, tanto de Caraguá, de São Sebastião, de Ilhabela e também de Ubatuba. Sempre alerta ao Corpo de Bombeiros também, que está sempre agindo nessas possíveis tragédias que acontecem. Então, meu povo, se cuidem, viu? Não vai ficar lá com o dedinho, ah, vou ver se está ventando, né? Porque às vezes pode voar uma telha na sua orelha e você não sabe nem de onde saiu, tá? Então, se cuidem. Olha, minha cunhada tá me assistindo. Ô, cunhada, bom dia, Carla Andrade Guerra. Oiê, tudo bem? Ó, beijinho pra você. Ela tá longe, menino, tá lá em Bragança.
1: A terra da linguiça, o time do Bragantino.
0: Faz tempo que ela não vem aqui, não traz uma linguicinha pra nós.
1: É, ela é famosa mesmo, né?
0: Muito boa. Ela tem uma casa que parece uma chácara. Uma delícia. Você anda lá, você acha tudo. Manga, tomate, opa, peixe. Ah, beleza. Beleza. Amo você também, meu amor. Bom dia. Alessandra Rocha, bom dia. Tudo bem com você, Alê? Então, gente, ó, se cuidem, viu, em relação à previsão do tempo, tá? Porque eu não quero chegar aqui segunda-feira, eu não quero chegar aqui amanhã e noticiar que teve gente que faleceu no mar, que o pescador perdeu o barco dele, igual aconteceu na Ilhabela, que tá todo mundo se mobilizando para ajudar, era a moradia dele, era o ganha-pão dele, ainda bem que ele não perdeu a vida, né? Sim. Foi só o barco, mas a gente teve um outro turista que faleceu, teve naufrágio, então assim, vamos evitar, os alertas estão sendo dados, né? A gente tá falando disso aqui quase que a semana inteira, né, Alexandre?
1: Cabe prudência às pessoas.
0: Exatamente,
1: né?
0: Então, por favor, se cuidem, cuidem das nossas crianças, dos nossos idosos e principalmente se protejam. O Matheus morre quando chega esse som aqui. Bom, dito isso, vamos saber como está nesse momento a travessia de balsas.
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0: Olha, o Matheus vai colocar na tela a condição de balsa, como a gente sempre faz todos os dias, e a CEMIL, a Secretaria de Meio Ambiente, Infraestrutura e Logística, como vocês acompanham aí, volta a outra tela, Matheus, por favor. Como vocês acompanham aí, ó, vocês estão vendo? Tá cheio de carro. Do outro lado ali tem caminhões, caminhões pesados, carros pesados, esperando a travessia. A senhora secretaria, ela diz que são 30 minutos de espera entre São Sebastião e Ilhabela, e entre Ilhabela e São Sebastião também 30 minutos de espera. E não há nenhum aviso para os motoristas de ônibus, de veículos pesados em relação à travessia. O que nós aqui, comunicadores e jornalistas, entendemos que não há problema na balsa, correto? Não é bem assim. Vídeo da balsa que eu mandei para você aí, Matheus, eu recebi, era antes das 5 da manhã, e já quero dar um bom dia pro Fernando, lá do projeto Enseada. O Fernando atravessa muito cedo, né? Então, olha lá, maré baixa, tá escrito lá, tá vendo? No
1: interrompida,
0: no,
1: né?
0: No totem ali da CEMIL. Ou seja, lá, quando

0: do motor. Olha lá, tá vendo? Interrompida. Temporariamente devido à maré baixa. Então o cara.
1: Não tem o que fazer, né?
0: Não. Não é essa a questão. A questão é que a pessoa tá lá ouvindo o jornal Onda, certo? Nós estamos aqui, segundo o site da CEMIL, dizendo que, ó, tá tudo beleza, vocês podem atravessar. Aí o caboclo chega lá e vai ver travessia interrompida. Quem que é o mentiroso? Eu.
1: É.
0: Obrigada, viu, Fernando? Um bom dia para você. Então, eu sugiro, principalmente os motoristas de veículos pesados, que ficam horas na travessia, que entrem em contato sempre pelo 0800-77-33711. O atendimento é 24 horas. Liga pra lá e perguntou, caboclo, como é que faz para atravessar caminhão aí? Tá atravessando? Que é para vocês não ficarem 4, 3, 5 horas na fila para poder levar a carga de vocês para Ilhabela, porque isso é uma falta de respeito com o transportador de veículo pesado. Isso para mim é falta de respeito. Por quê?
1: Muito.
0: Fica lá, não tem banheiro, não tem onde tomar água, não tem, fica lá socado dentro do caminhão até a maré voltar. É culpa da CEMIL a maré baixa? Não, mas é culpa da CEMIL não atualizar as informações.
1: Há um detalhe, a água tem. R$8 a garrafinha, a senhora falou que era porque o cara tem que trabalhar, porque custa e tal.
0: Não.
1: Não, foi a senhora que falou.
0: Eu falei, por quê?
1: É.
0: O cara vai lá no mercado. Ah, vou brigar com o senhor logo.
1: Não, não é, eu só tô...
0: Eu vou tirar o óculos pra brigar com o senhor.
1: Então, aí, ó.
0: É, o cara tá lá.
1: Vai lá no mercado e paga o quê? R$2 numa garrafinha de água?
0: Calma, deixa eu falar.
1: Deixa.
0: Ele vai lá, ele compra a garrafinha de água.
1: Isso.
0: E vai lá pra fila da balsa vender a garrafinha.
1: Isso.
0: De água, que talvez seja o único meio de ganho dele naquele dia.
1: E aí ele aproveita e explora os outros.
0: Aí o senhor compra se quiser.
1: É verdade, você tem razão.
0: Se
1: por isso que esse país está desse jeito. É. Sempre tem, como diz você que acorda de manhã,
0: um idiota e um esperto.
1: E um esperto.
0: Isso.
1: O mundo tá cheio de esperto. São Sebastião e Caraguá estão maravilhosamente.
0: Ale, povo brasileiro.
1: Oito pau uma garrafa de água, Leslie. É falta de respeito com o ser humano, Leslie.
0: Mas se o cara não comprar, se as pessoas não comprarem no primeiro dia, no segundo e no terceiro, no quarto, ele vai baixar o preço.
1: É
0: isso que o europeu faz. É por isso que na Europa as coisas dão certo. Há muitos anos, teve uma crise de combustíveis na França, que aumentou absurdamente. Eu não vou lembrar exatamente agora, porque é uma história antiga e eu não estou tão atualizada assim, né?
1: Tá.
0: Mas eu me lembro que a minha mãe comentava que à época, quando aumentou muito, sabe o que eles fizeram? Eles deixaram de andar de carro. O país deixou de andar de carro. O que aconteceu?
1: Tiveram que abaixar.
0: É lógico. É lógico, evidente.
1: E, poxa, o cara é um motorista de caminhão.
0: Aqui, amigo, 32% de mistura no combustível, né?
1: É.
0: Não sei quanto tá custando aí no Amazonas, lá pros cafundó do mundo do Brasil, que esse país é gigantesco. Quanto mais aumenta a gasolina, mais o povo brasileiro viaja. Quanto mais aumenta o pedágio, mais fila tem no
1: porque
0: pedágio.
1: Porque então... mostrou, você não, Matheus, né? A fila de caminhões. Tenho certeza que ali tem muito motorista que a diária dele, ele acaba levando a marmita para ele economizar, sabe? Ah, o turista pode ser explorado? Não, nunca deveria ser explorado. Mas a pessoa que tá ali no dia a dia trabalhando, na boleia do caminhão ali, o ajudante ganha pouco. Aí, pô, o cara tá com a sede ali, 8 pau uma garrafinha de água. Mas quem contou pra você? Eu paguei. O dia que eu fui, uma das vezes que eu fui atravessar lá, um calor danado, você dentro do carro, o cara passa, e aí os caras parece que passam de propósito, né? Passa o cara vendendo uma cocada maravilhosa. Você come a cocada da sede, aí toma água. 8 conto a garrafinha de água.
0: Então, da próxima vez o senhor vai no mercado, coloque água dentro. Compre uma geladeirinha. Eu quero, então uma geladeirinha da Shopee pra mim de carro, é tão bonitinha, pequenininha assim. Aí o senhor põe lá a sua aguinha e não paga R$8.
1: Não paga R$8. Tá bom.
0: Ah, eu vou contar.
1: Tá certo, gente. Vocês estão vendo quem é que tá passando por aí, né?
0: Wellington Lima, meu amor.
1: Oh, bom dia, Wellington.
0: Eu sei, Wellington, sim. Nós vamos falar disso, viu, Wellington? Fica tranquilo, tá? Eu vi ontem e a gente vai falar disso daqui a pouco, tá? 7:21, vamos às condições das estradas.
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0: Esse doutor vai falar. Olha, a SP-55, a Manuel Hipólito do Rego, conhecida popularmente como Rio Santos, no quilômetro 110, entre Caraguatatuba e São Sebastião. Nesse momento tem trânsito bom, boa visibilidade e também boa traficabilidade. Entre Bertioga e São Sebastião, lá no 211, trânsito bom e também boa visibilidade. Entre Ubatuba e Caraguatatuba, no KM55, tranquilo também. Então, o motorista não encontra nenhum problema pela SP-55 por enquanto. O que o motorista pode encontrar, às vezes, é a manutenção, né? Aquele estreitamento de pista, pare e siga, mas faz parte. Na Tamoios, temos contornos fechados. E contornos fechados agora de manhã, viu? E a gente vai falar disso também. Na saída do túnel 1, subindo, tá tudo bem, sem nenhum problema. No 34, mais 400 metros, ou 34.4, como você preferir, tá tudo bem, lá no Planalto. Nossa, eles recapearam ali, ficou bom.
1: Não, sim.
0: Nossa, ficou muito bom. É, no 82, na Serra, no 80, mais 200 metros, já na descida da Serra, próximo ao Guarda, não vou ver nada, porque eu acho que ventou ali e virou a câmera. É, e tá apontando pro mato. Eita, nós. Vamos ver no 58.1, antes da Serra, do primeiro radar da Serra, lá no Planalto, o motorista encontra boa visibilidade. Tá tudo em paz por lá também. Mas nós temos no contorno uma obra, e no KM82 vai estar bloqueado, viu? Começou agora às 6 da manhã e vai até às 6 da tarde. Vai ser hoje no quilômetro 82 e será temporariamente interditado para a realização daquelas obras de recapeamento que eles estão fazendo.
1: Tem uma parte lá gente, na saída para Ubatuba, isso, que eles estão fazendo também.
0: E muita gente está se perguntando assim: nossa, mas o asfalto tá bom, por que que tá tendo obra de recapeamento? Porque faz parte do contrato de concessão. Esteja bom ou esteja ruim, tem que ir lá fazer o recapeamento da via. Então, vai ter o bloqueio e, durante o bloqueio, os condutores que precisarem fazer o retorno deverão seguir cerca de 400 metros à frente e utilizar o contorno alternativo ali próximo a Veibras. Então, em vez de você subir, fazer aquele contorno para descer, por exemplo, que vai no mercado, você vai ter que ir lá como na era frente, antigamente, sim, né? E a orientação é que os motoristas redobrem a atenção à sinalização e, se possível, programem os seus deslocamentos para evitar transtornos. Falando em Tamoios, em contrato, em recapeamento, amanhã nós teremos aqui o gerente de operações da concessionária Tamoios, o Fernando da Luz, que vai vir falar sobre furto de cabos e, óbvio, não vai ser só isso, porque nós vamos perguntar, né? E aí, se vocês quiserem mandar a pergunta de vocês, 3882-6000, o nosso WhatsApp, ou então o nosso YouTube, para você mandar a sua pergunta. O Márcio Santos já está aqui com a gente. Bom dia, bancada mais linda do litoral. Ah, tô me achando. Vocês viram o evento do governador ontem? Sim, eu vi, acompanhando nas redes sociais. Aliás, o ex-prefeito Aguilar Júnior é o coordenador de campanha aqui no Litoral Norte, pelo que eu entendi. Será que o nosso prefeito e o senhor, seu pai, não foram convidados? Será que isso é um sinal das mazelas diárias da gestão do prefeito e do seu primo? Ixi. Márcio, às vezes ele já tinha outro compromisso, né? Previamente agendado, não pôde comparecer.
1: Você sabe bem o local que foi feito o evento?
0: Foi lá na Costa Sul, não foi isso?
1: Isso, lá em Maresias.
0: Isso.
1: E tem um ouvinte que nos acompanha diariamente e ontem ele citou para mim, através de uma mensagem: poxa, por que não fazer pro lado de cá? Eu acredito que devam haver demandas.
0: Não, eu não sei onde eu li isso. Não sei se foi na página oficial da prefeitura, se foi na página oficial do governador, mas eu li em algum lugar que é por conta daquela tragédia de 2023.
1: Então teria que ser feito lá na Barra do Saí, que é onde aconteceu a tragédia, sim, não em Maresias.
0: E o governador ficou lá na Costa Sul.
1: Isso.
0: Eu vi isso em algum...
1: Trabalhou, foi, trouxe o seu gabinete na época para cá, deu um grande apoio, tudo isso é verdade. Agora, esse argumento que é porque aconteceu a tragédia lá e tal, em 2023, a tragédia maior foi lá na Barra do Saí, na Vila Saí, na antiga Vila dos Mineiros, aonde, vou falar aqui, né, vão falar, ah, mas você trabalha, eu trabalhei. O ex-prefeito Felipe Augusto construiu até um memorial em prol das vítimas, né, um lugar muito bonito, podem ir lá olhar.
0: Deixa eu um falar um negócio.
1: Muito sensível lá.
0: Hoje é dia 6 de agosto.
1: Sim.
0: É, e o senhor, assim como eu, deve ter recebido algumas orientações.
1: Mas eu estou falando a respeito de São Sebastião,
0: né? Eu sei, amor, mas nós estamos já...
1: Estão de olho na...
0: Na época...
1: De eleições.
0: De eleições. A partir de hoje passa a valer algumas regras do Tribunal Superior Eleitoral, em que jornalistas e apresentadores têm que colocar um cadeado em certas coisas que a gente fala.
1: Então será observado isso,
0: chefe. Por que eu estou dizendo isso? Porque, óbvio, nós aqui somos mais vidraça do que qualquer outra pessoa.
1: Será observado
0: no litoral norte. Então, para que a gente não tenha... E aí eu tô pedindo isso para os ouvintes também, tá, gente? Quando vocês forem fazer os seus comentários, muitas vezes alguma coisa eu vou deixar de pôr ao ar, como eu tenho feito em algumas ocasiões, por conta da lei eleitoral, tá? Tem coisa que a gente não vai poder dizer, não vai poder comentar.
1: Tá.
0: Para que a gente não sofra nenhuma sanção e nenhum problema, que não é essa a nossa intenção. Pelo contrário, é sempre levar a boa informação. É. E aí, alguém ou algumas pessoas podem dizer assim: ah, mas o que é que não pode fazer, ou que não pode falar, ou que a gente não pode escrever? Um monte de coisa. Porque hoje são. Tem início as vedações para as emissoras de rádio e TV no período eleitoral, tá? Então, por exemplo, a partir dessa data, 5 práticas passam a ser proibidas nas programações das emissoras. Transmitir imagens de pesquisa ou consultas populares de natureza eleitoral quando for possível identificar o entrevistado ou quando houver dados manipulados. Veicular propaganda política, dar tratamento privilegiado a candidata ou candidato, partido, federação ou coligação, inclusive por meio da retransmissão de live eleitoral. E essa é a principal regra que a gente tem que observar, por motivos óbvios, né? Então, e ainda bem não podemos exibir nem filme, nem série, nem novela, nem programa com alusão ou crítica a nenhum candidato. E também não podemos divulgar nome de programa que se refira a candidato escolhido em convenções. Então, por esse motivo, sim, a gente vai ter algumas restrições.
1: Que nós temos que acatar, porque a justiça eleitoral é muito séria.
0: Exatamente.
1: O Tribunal Superior Eleitoral também é muito sério, então nós temos que nos adequar. Mas voltando ao assunto lá do forfé,
0: sim,
1: que fizeram,
0: sim,
1: seria mesmo uma boa, dentro do que o Márcio falou, juntasse, né, prefeito de Ubatuba, a prefeita de Ubatuba, o daqui de Caraguá, o de São Sebastião e o da Ilhabela, os 4. Por que isso? Era uma época boa de sentar com o governador e bater na tecla o aumento do efetivo das polícias no litoral norte. Haja vista a quantidade enorme de crimes que estão acontecendo, sejam furtos, homicídios, latrocínios, roubo de carro, furtos à residência, furto de cabos na rodovia. Então, eu sempre tenho batido nessa tecla. O efetivo trabalha, só que as cidades cresceram muito. A Costa Sul mesmo é uma prova disso, o tamanho que ela cresceu, e falta um efetivo maior.
0: Então,
1: seria uma época boa.
0: O senhor perguntou por que que o prefeito de Caraguá esteve lá. Segundo informações de uma fonte do gabinete, eu gosto de fazer isso, que o povo fica tudo o rádio escuta, é fonte do gabinete, amor, eu só não posso dizer quem é, tá? Porque eu sou protegida por lei. Mas, de acordo com esta fonte, lá de dentro do gabinete, de acordo com as fotos do prefeito nas redes sociais, ele teve reuniões no gabinete e também foi dirigir trator. Eu tenho plena certeza de que ele não foi convidado para esse evento. Ele ficou o dia todo em Caraguá. Ontem ele não teve agenda fora. Inclusive, por volta das 18 horas, o veículo oficial do prefeito, junto com o motorista, estavam parados atrás do gabinete dele e permaneceu assim lá por quase o dia todo de ontem. Esse povo é fofoqueiro também, né?
1: Eu acho que se for lá só pra bater palma, a claque, um a mais, tá certo, ele tem que começar a trabalhar mesmo. Tá certo, ele tem que trabalhar. Até porque Caraguá tá precisando. Porque ir lá, levantar a bandeirinha, bater palma, não vai trazer.
0: Olha, 7h30.
1: Não vai trazer nada de.
0: A gente vai pro break.
1: De vantagem, não. Mas é a realidade, Leslie Cury.
0: Vamos pro break?
1: Vamos.
0: 7h33, a gente vai pro nosso primeiro break e voltamos já. Fica aí. 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
1: 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Ontem eu recebi e vi já postado nas redes sociais o vídeo do Thiago Gamar. Nós tivemos aqui o Thiago Gamar, que é o dono daquela adega que fechou no Sumaré, colocou 22 pessoas
2: sem trabalho, né?
1: Porque ele não tinha mais condições de manter a adega. Aí ele veio aqui dar uma entrevista, apesar da orientação de um assessor do prefeito, que era para ele não vir aqui falar, mas ele veio, falou. Eu não sei se em função disso ou não, mas ele ontem, ou anteontem, acho que anteontem, ele estava fechando a adega dele, uma outra adega que ele tem ali próximo ao Itaú, e ele recebeu a visita dos fiscais. Não tinha ninguém na adega, ela literalmente estava fechando, e ele de novo foi multado. Então, se isso não é perseguição, eu não sei qual o nome. Eu sinceramente não sei qual o nome. E aí eu quero me dirigir diretamente às autoridades para perguntar assim, gente, qual que é o problema que vocês têm com alguns comerciantes? Porque eu ontem à noite eu fui comemorar o aniversário de um amigo e eu passei no centro da cidade. Que é um horário que eu não costumo sair, até porque a essa hora eu já tô nos braços de Morfeu. Mas eu vi ali uma música ao vivo alta e o povo se divertindo, tá? E eu não vi fiscalização nenhuma, pelo menos no ponto que eu passei. Então, no meu entendimento, se a lei é para um, ela tem que ser para o outro. Não pode haver lei seletiva. Lei seletiva não funciona. Porque aí você começa a perder credibilidade, que é uma coisa que você já não tem muito. Então eu gostaria muito que, viu, o Rádio Escuta de Caraguatatuba, que eu não sei quem é, eu gostaria muito que vocês mandassem uma nota, porque eu quero saber qual que é a diferença de um comerciante que tem um lugar mais simplesinho num local e um outro lugar que é mais chiquetoso, mais bonitinho, num outro local. Eu quero saber por que que um pode e o outro não pode. Qual que é a diferença? Porque o Thiago, exibe o vídeo aí pra mim, Matheus, por favor. Vamos ver o vídeo aí, vocês vão entender. Pra quem tá no YouTube. Pra quem tá no rádio, vai só ouvir. Pode pôr com áudio, Matheus, por favor.
3: E aí, pessoal, aqui, ó, é o seguinte, ontem minha loja fechada, vou pôr duas imagens em cima, vou pôr uma da câmera do lado de dentro e a câmera do lado de fora. Portão fechado, loja fechada, o policial militar chegou, abriu meu portão, entrou pra dentro, vocês vão olhar que tá tudo escuro, o pessoal tá tudo pro lado de fora, que a gente já tinha fechado, eles ficou na frente, o pessoal militar chegou, abriu meu portão, entrou pra dentro sem ser convidado e me aplicou uma multa fora do horário, e eu nem tava trabalhando. Tem um cliente saindo que a gente tava esperando ele voltar pra pagar o que ele tinha consumido, o cartão dele não passou. Então é isso aí, gente. Aí é só pra você ver o que tá acontecendo. E ô, prefeito, vamos ver o que faz aí. Vamos arrumar esse horário aí, vamos trabalhar certinho, porque não tem condição não, velho. Porque desse jeito aí, já fechei uma loja. Mandei o pessoal embora. Tô com duas lojas agora em Caraguá. Cheguei até cinco, fui fechando, porque não tá dando pra sobreviver aqui não. Cidadezinha tá acabada. Não tem turista, não tem venda, não tem nada. Você quer que a gente viva que jeito? Ó, vou te mostrar os dois vídeos aqui, ver se tá certo isso aí. Eu tô indo pro urbanismo agora, depois eu vou lá no batalhão de polícia também. Porque eu acabei de chegar do sítio agora, porque eu não tava aqui. Se tivesse aqui, não teria até acontecido essa multa. E não tem condições, gente. Sem condições. Dá uma olhadinha nesse vídeo, vê se tá conseguindo. Pessoal, vamos fazer uma manifestação. Bora pra cima. Vou mandar mensagem pra vocês aí. A gente vai organizar essa manifestação aí. Pra terça-feira. Bora pra cima, gente. Ei, menino! Bora pra cima, gente. Não vamos deixar fácil, não. Vamos correr atrás. Vamos correr atrás igual o pessoal da taxa de lixo correu. Senhores.
1: Então, como exibido nas imagens, eles estavam fechando a adega. E aí receberam a visita e levaram mais uma multa. Não se sabe por quê. Depois eu vou entrar em contato com ele. Eu pedi autorização para colocar o vídeo, evidentemente, que eu não ia exibir sem autorização dele. E aí a gente vai tentar entender melhor o que é. Como é que esse moço vai fazer para continuar sobrevivendo em Caraguá? Porque, olha, ele já tem... Me parece que quando ele veio aqui era 60 e poucos mil reais
2: de multa.
1: Depois ele tem mais 12 mil de multa de estacionamento. Que aí resolveram que na guia rebaixada dele...
2: Pintaram de azul.
1: Enfim.
2: Que é a empresa responsável pela zona azul da cidade.
1: Disseram pra ele não vir dar entrevista aqui porque eu era muito contundente, porque eu falava, papapá. Ô, gente, nós estamos vivendo aonde? É 1500? É o tempo feudal? É sério? Não, não pode ser, né? Então, vamos procurar entender melhor isso. Ó, a Alessandra Rocha, Alexandre, aqui no Litoral Norte é sobrevivência. Trabalhar CLT com multifunção e receber um salário mínimo pode? Pois é, a realidade daqui. As pessoas são exploradas como CLT e ela está se referindo à questão do rapaz, do vendedor lá de água.
2: É, eu percebo que isso, explorar alguém, faz parte já da cultura do brasileiro, então. Porque a gente, né, nós passamos situações no dia a dia, seja num comércio de alimentos, seja numa loja de roupas, enfim, onde for. Tem muita gente boa trabalhando, tem muitos funcionários bons trabalhando. Você quer ver um exemplo? Mudando um pouco só de lado. As UBSs, a UPA, tem muita gente boa trabalhando. Aí aparece um ou outro, né? Tratando mal uma pessoa ali, não sendo educado aqui. Mas eu percebo que isso é uma coisa que tá enraizado, parece, já nas pessoas, né? Ó, o meu tá aqui. O seu se vira, infelizmente.
1: É, mas eu acho assim, Alexandre, eu continuo naquele pensamento, paga quem quer, quem não quer não paga. E por que eu tô te falando isso? Outro dia eu fui ali naquela feirinha de artesanato, que aliás fizeram os quiosques ali, porque aquilo era uma favela.
2: Era verdade, umas barraquinhas de madeira, isso,
1: eu participei.
2: Barraquinha não, eram umas tendas.
1: Não era mesa, era umas tendas, era uma coisa horrorosa, era uma favela, que misericórdia.
2: Verdade.
1: E agora que tá tudo bonitinho construído, tem mais box fechado do que aberto. Então também é uma coisa que eu também não entendo. Reclamaram, e agora tem mais box fechado do que aberto. Mas enfim, eu tive lá. E eu vi o trabalho de um artesão e que eu gostei muito.
2: Foi do Luiz Paulo?
1: Não sei.
2: O Luiz Paulo é um amigo que eu tenho que ter lá.
1: E aí eu gostei muito do trabalho e eu tinha intenção de levar duas peças da mercadoria que eu tinha gostado. E aí eu perguntei pro rapaz, moço, se eu levar duas você dá um desconto? Ele me respondeu grosseiramente dessa forma. Não porque eu sei o valor do meu trabalho. Eu falei, tá bom, senhor, muito obrigada. Eu virei as costas e fui embora. Ele estava fechando, ele deixou de ganhar R$160 porque ele não quis me dar R$10 de desconto. É uma opção dele. Sim. E a opção é minha de querer comprar ou não. Então, eu sou contra colocar valor no trabalho dos outros, porque Às vezes, quando me pedem orçamento para fazer cerimônia, mas tá muito caro, sinto muito, é meu preço. Você acha que não tá bom? Contrata outro.
2: Sim.
1: É como o senhor, na sua profissão, não tá bom para. Então você contrata outro.
2: Sim.
1: É assim. Ó, Maria Angélica, infelizmente. Não, tem mais uma aqui. Márcio Santos, Leslie, de acordo com os vídeos postados nas redes sociais, Aguilar Júnior só faltou ser recebido com tapete vermelho, de tão bem que ele foi recebido. Eu não vou nem falar nada, porque senão vão dizer que o meu salário já caiu. Só falta descobrir o banco, tá? Que o Aguilar Júnior deposita meu salário, porque até agora eu não descobri, não. Queria saber qual que é o banco que o Aguilar me paga. Perseguidores existe na gestão hoje. Ele dá exemplo para todos. E até os comerciantes estão sofrendo com pessoas sem capacitação para exercer os cargos que foram nomeados. E acaba acontecendo isso. Nunca fui fã e nunca fui satisfeito com a gestão do Aguilar. Achei que poderia ter sido melhor, mas hoje estou com saudades dele. Éramos felizes e não sabíamos. Na rua tínhamos o básico bem feito. Na sua gestão, ele quer dizer, né? Tínhamos o básico bem feito. Hoje, nem o básico temos mais. Está faltando tudo em todas as áreas, inclusive respeito pelo povo. Difícil, né? Essa Fátima aqui, ela ainda quer comprar. Vamos ver qual que é a comida que ela quer comprar hoje. Ela quer comprar. Hoje é pão e leite, não é mais fubá. Todo dia ela quer comprar alguma coisa pros filhos dela.
2: Que maravilha.
1: Gente, mas o filho dela fica com fome todo dia? Porque todo dia é essa choradeira aqui.
2: Mas tem que ir no CRAS. Tem Bolsa Família.
1: Isso aqui é história.
2: Mas aí a gente também conta história pra ela também.
1: Toda vez eu comentar, isso, bloqueia.
2: Eu acho que vocês deviam bloquear.
1: Um dia ela quer fubá, no outro ela quer angua, hoje é pão e leite.
2: Eu peço pra ir no CRAS. Quando me pedem dinheiro na rua, eu falo, vai no CRAS.
1: 7h49, ex-chefe de gabinete do presidente Lula pede pra deixar a campanha. O ex-chefe do gabinete do presidente Luiz Inácio Lula da Silva, Marco Aurélio Ribeiro, conhecido como Marcola, deixou a campanha do petista após a repercussão do empréstimo que teve com a empresária Roberta Lustinger.
2: Isso, é isso mesmo.
1: Investigada pela Polícia Federal. Segundo informações de bastidores, Marcola comunicou sua decisão ao presidente nacional do PT, Edinho Silva, e também ao presidente Lula. A medida teria sido tomada para evitar desgastes e a campanha e impedir que sua permanência se tornasse motivo de disputas internas no partido. Pessoas próximas afirmam que a decisão não foi motivada por questões jurídicas, mas políticas. Marcola, conhecido por atuar de forma discreta, teria optado por se afastar para preservar a campanha presidencial. Apesar de integrantes do PT tentarem convencê-lo a permanecer na equipe, interlocutores afirmam que ele segue decidido a deixar a campanha. A Polícia Federal identificou um repasse financeiro feito pela empresária Roberta Amarcola durante a análise de dados extraídos do celular da investigada. No âmbito da operação sem desconto, o valor do repasse inicialmente não havia sido informado. Posteriormente, Marco Aurélio Ribeiro confirmou que recebeu um empréstimo de Roberta no valor de R$249 mil e afirmou que a dívida foi quitada. Em nota, Marcola declarou, abre aspas, sempre pautei minha atuação pública pela ética, compromisso e transparência. A quem apresenta especulações e ilações, respondo com fatos, documentos e a minha inteira disposição e tranquilidade de colaborar com a justiça. Por que que nós estamos dando essa matéria? Porque ele é daqui de Caraguatatuba. Tem família aqui, saiu daqui de Caraguá, já tem muitos anos que ele é assessor do atual presidente. e tem fortes relações com o PT local. É,
2: a senhora falou só uma palavra diferente ali. A senhora falou repasse. Não, não, foi empréstimo, não tem repasse. Outro detalhe, a senhora também exerceu um cargo como comissionada na prefeitura, como eu. E a senhora sabe que os bancos adoram emprestar dinheiro para quem está lá na folha da prefeitura.
1: Uhum.
2: É, e dinheiro, você pede emprestado pro pai, pra mãe, pra um amigo bem pessoal. Aí você, em vez de pegar o dinheiro no banco, com a taxa de juros pro servidor, que ela é menor, aí você vai pegar um dinheiro emprestado com o empresário. Me engana que eu gosto, né? Como é lindo esse país. Opinião do Alexandre, né? Não vou falar que é da rádio, é do Alexandre. É.
1: Ai, ai.
2: Vamos lá. Pois e a coisa nunca teve tão bem.
1: Pois é. Então, ele é muito próximo do...
2: Do presidente,
1: é,
2: né?
1: Ele é assessor, foi isso. Chefe de gabinete do presidente. É muito próximo do PT local aqui.
2: Sim.
1: É, inclusive da vereadora Cássia. E vamos ver qual vai ser, então, o desdobramento das investigações da Polícia Federal.
2: Água de salsicha. Isso aí não... Já saiu, já pagou, já tá tudo certo.
1: É?
2: É? Mas não foi o que eles falaram aí? É que já tá até pago?
1: 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Bom dia pro pessoal da Agropecuária. 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Matheus, vamos ao vídeo dos pombos, a foto dos pombos, por favor. Esses pombinhos aí,
2: tadinho, morreram, né?
1: Eles estão lá, já viraram um defuntinho. Quem fez esse vídeo foi o Guilherme Araújo, um jornalista investigativo aqui da nossa região. Um abraço para você, bom dia, Guilherme. E ele fez essas imagens na Praça Cândido Mota. Matheus, você já pôs as imagens? Pode deixar enquanto eu falo, por favor. Ele fez essas imagens na Praça Cândido Mota e... Tadinho dos pombinhos, né? Olha lá, tá vendo? Eles mortinhos. Que coisa de maluco, né? E aí, o que será que estão fazendo em relação à Praça Central, né? Eu acho que nada. Então, fica muito difícil.
2: Não,
1: mandaram aqui da Prefeitura de Ubatuba, o que é isso aqui? Ubatuba também suspendeu as aulas, viu, gente? Ubatuba também não vai ter aula em função... da previsão dos ventos, tá? Estaremos de volta, é oficial terça-feira, dia 11. Ah, Massaco Sony volta dia 11, viu? Tem aqui também um aviso, Ambap, que tá repassando, obrigada, Alex. Bom dia a todos, ao Xandão e a Leslie. Xandão, você está certo em relação à água. Mas está errado em contrariar a Leslie, Olavo.
2: Não estou contrariando a Leslie.
1: Ai, Olavo, maravilhoso, meu querido.
2: Bom dia, bom Olavo. Dia. Tudo bem, meu querido? Mas não, Olavo.
1: Viu? Eu tenho meus defensores.
2: É o contraponto, né? Nós nos damos muito bem. Ela é a minha chefe aqui, ela é a âncora do jornal. Ela me dá liberdade desde que eu atenda as coisas corretas a falar. Você viu aí no ar mesmo que ela já explicou sobre a lei eleitoral pra gente tomar cuidado. Aqui é uma vidraça mesmo.
1: É que eu expliquei pro senhor.
2: Sim, e eu, pelo amor de Deus.
1: E também,
2: né,
1: pros nossos ouvintes, porque às vezes.
2: Temos que olhar muito isso.
1: Eles mandam algumas coisas e se eu não falar, eles podem achar, não falo. Não, é que
2: não,
1: a gente, a partir de hoje, tá tendo algumas
2: restrições. A lei eleitoral é, como eu disse, a justiça eleitoral no Brasil é muito séria.
1: É.
2: Então temos que tomar todo o cuidado.
1: Bom dia, Leslie Alexandre. Apenas ressaltando o grande abraço entre Denis Guerra e Aguilar Júnior, quem diria, hein? E aí mandou uma foto aqui dos dois. Mas, gente, política é assim mesmo.
2: É, política é, né?
1: Até a gente, na nossa vida, às vezes você tá lá morto de raiva de um cidadão e aí depois você vai lá e desculpa. Você
2: gente,
1: aí você tem uma evolução espiritual. Eu, sinceramente, homem, vou fazer um momento fofoca pessoal. Eu quase que eu perdi minha evolução pessoal ontem. Só não perdi porque a pessoa, ela não está aqui na nossa região. Porque se ela estivesse, eu acho que eu iria ontem atrás dela até no inferno. Mas aí meu filho me disse uma coisa e meu colega de bancada me disse também. Mas você não precisa disso. Sabe o que você faz? Bloqueia. Não dá palco pra maluco.
2: Eu falei aí, pra você.
1: Então, aí, mas é a mesma coisa que o senhor falou, meu filho falou. Aí o bom senso fica o capetinha de um lado, não, vai lá, xinga, xinga. E aí o bom senso do outro, mulher, tu não precisa disso. Aí olhando para a minha vida hoje e o meu status profissional, e olhando o status profissional dessa desgraça, tem razão, né? Então, é isso. É uma eu evoluí, mas não evoluí muito. Vamos ao áudio do Lorivaldo, o Peazinho.
2: Parei.
4: Bom dia, Leslie, bom dia a todos. Leslie, ontem várias blitz, inclusive ali na ponte do Porto Novo, sempre no horário que só pega trabalhador, tá? Sempre o horário que o trabalhador está saindo do serviço. Hoje, qualquer coisa, até um pneu que tiver, que não tiver meio careca, eles já estão prendendo o veículo. Enquanto na madrugada ninguém consegue nem dormir na Zona Sul. Por quê? Muita moto barulhenta a noite toda, cortando grau, a madrugada inteira. Aí você não vê uma blitz, você não vê uma polícia para dar assistência pro morador, você não vê nada. Você só vê blitz a hora que o trabalhador sai do serviço, tá? Só arrecadação. Cadê o prefeito e cadê o chefe de segurança da cidade? Cadê? Que seria, na verdade, o comandante municipal. Será que eles não estão vendo isso? Eles não moram na Zona Sul, né?
1: O povo fica bravo, né? Porque a fiscalização tem que ser de dia, de noite, e no meu entendimento. Obrigada, viu? Como é que é o nome do ouvinte?
2: Lorivaldo.
1: Muito obrigada, viu, Lorivaldo? Eu vou mandar esse áudio para comunicação. William Mori, bom dia, William, meu amor. Tudo bem com você? Um beijo para você, para esposa, para família. Bom dia, família da Rádio Onda. Vamos tomar cuidado com o vento. Marcos Ramos, é isso aí. Marcão, tu não vale um ovo. Bom dia, mas se juntar os quatro prefeitos do litoral norte, só vão discutir que taxas podem criar. O Eduardo.
2: Isso ele tá certo.
1: Bom dia, Leslie, bom dia, Alexandre, bom dia a todos. Uma excelente... Hoje é quarta-feira? Não, hoje é quinta. Alexandre, vou ficar de mal com o senhor, viu? O senhor fica chamando tanto a taxa do lixo que essa negatividade vai acabar ressurgindo.
2: Eu não falei nada disso hoje.
1: Ai, eu não dou conta.
2: Hoje eu não falei, mas...
1: É que ela escutou ontem, só pode mandar mensagem hoje.
2: Ah, tá. Entendi. Mas eu vou bater nessa tecla, gente. Eu não estou chamando a taxa do lixo. Eu só estou esperando um posicionamento diferente do chefe do executivo. Leia-se, prefeito. Por que isso? Porque até agora nós não vimos nenhum movimento a favor de um equilíbrio, de uma taxa, já que vai ter que cobrar, como eles ficam batendo nessa tecla aí, e olha que a cidade tem um orçamento bilionário, mas já que eles querem mais essa taxa, né? Já revogaram a CIP dos 50%, que é a taxa de iluminação pública. Aí tem ruas em Caraguá que não tem nem lâmpada, nem poste lá certinho, mas vem na conta. 1-0. O 2-0, que é pra aquele placar bom, folgado, 2-0. eles não estão preparando nada para contrapor o que foi feito. Ele continua brigando lá na justiça. Ele não deveria nem ter ido para a justiça. Ele deveria ter chamado uma coletiva, chamado o presidente da Câmara, os demais vereadores, falaram: ah, a população se manifestou. Então agora nós vamos buscar um outro caminho. Não, o caminho que ele escolheu foi o da justiça lá para brigar. Simples assim, gente. Não, o Alexandre não inventou a roda, não. Só estou falando o que está aí.
1: Maria Angélica de Caraguá. Bom dia, Lésia Alexandre. Você viu? O presidente tem dado entrevista em outros canais e aqui ele não vem. Estariam os políticos com medo de ir em canais onde o povo tem espaço e voz? Acho que não, Maria Angélica. O presidente nunca se furtou a vir aqui nem responder pergunta nenhuma. Talvez por outros compromissos, né? Ele não pode estar vindo aqui, mas... Não acredito que seja isso, não. O Alex Barcelos está fazendo a mesma pergunta. Quando o presida de Caraguá virá na rádio, parece que saiu da toca do Coruja. Então, Alex, sim, meu querido, a gente...
2: Quanto tempo antes do recesso ele esteve aqui? De começar o recesso...
1: Ah, não lembro.
5: Ele esteve no meio do recesso, não teve?
1: Hã?
5: No meio do recesso.
1: Não lembro, não lembro, mas enfim...
2: Quem não virá aqui, e a senhora parou de falar isso, a bolsa de apostas, que eu ainda vou ganhar... O Alcaide.
1: É, mas aí também é problema dele. Aí quando ele quiser vir próximo das eleições, a gente que não vai querer. Aí vai ser outra conversa. Entendeu? É assim que funciona.
2: Eu acho que não vem.
1: Márcio Santos, hoje nem o bar. Ah, tá, esse eu já li. Então, vamos pro break, 8:03, e já voltamos já na Onda É Muito Mais.
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1: 8:08, voltamos com o nosso WhatsApp. Bom dia, Leslie Alexandre. As prefeituras estão seguindo o modelo do governo federal. A lei é seletiva. Para meus amigos, funciona; para meus inimigos, o rigor da lei. Minha humilde opinião. Bom dia para a melhor rádio do litoral e comunicadores, que tem o meu respeito, Jorge Melo. Bom dia, Jorge Melo.
2: Obrigado. Bom dia, Jorge.
1: Bom dia, só corrupção lascada. Brasil já era com esses bandidos no poder. Silvio Ricardo. Bom dia, Silvio. Roubo de cabos aqui na frente da rodoviária de Caraguatatuba. Isso aconteceu de ontem para hoje. E tem câmera da Polícia Rodoviária Federal na frente, mas Caraguatatuba não é federal, gente, é estadual, tá? É câmera da Polícia Rodoviária Estadual. Daqui a pouco eu baixo o vídeo e mando. Foi o Jason Moraes que mandou. Vamos pro áudio da Lilian, PA, por favor.
3: Bom dia, pessoal. Bom dia, doutor Alexandre Lesa. Bom dia. Eu queria que, principalmente o doutor Alexandre, nos explicasse sobre a Artesp, a atuação da Artesp. A Artesp vem atuando na rodovia do Tamoios, apenas aqui em Paraibuna e na saída de São José dos Campos. O policial rodoviário para o carro e o Artesp vem, e se não, o motorista não estiver com os passageiros no aplicativo da Uber ou do BlaBlaCar, eles assim prendem o carro e mandam o carro para o pátio de Taubaté. Isso, segundo eles, é um decreto. Eu andei me informando e o decreto não pode prender carro. E nós somos motoristas, a gente vai chegar a temporada agora e a gente precisa, os passageiros contratam os nossos serviços no particular. Como que a gente vai fazer? Os motoristas aqui de Caraguá, do litoral norte, estão apreensivos e estão sendo prejudicados. Eu gostaria que vocês falassem sobre isso e procurassem saber para nós.
1: Ô Lilian, eu tenho um pouquinho de lugar de fala nesse assunto.
2: Até mais do que eu, hein?
1: Lilian, minha querida, é o seguinte. A orientação sempre é que se faça a viagem ou BlaBlaCar ou...
2: Uber. Ou a 99, que seja.
1: Isso. Pelo aplicativo, pelo motivo primeiro da Artesp. Porque se você não tem as licenças da Artesp, da SP Trans e da MTU, você de fato, eu não sei qual é o veículo, mas eu sei que para van, ônibus, tem que ter esse monte de licença.
2: Se não se torna clandestino.
1: Exatamente, para não se tornar clandestino. O problema da Uber e do BlaBlaCar é que se você pega um passageiro que está carregando 1 quilo de maconha na mochila e você está por fora do aplicativo, você vai para cadeia junto com ele. Além de você ter o carro preso, você vai responder em cana. Então, eu vou te dar um conselho de irmã de dono de empresa de transporte e de esposa de Uber. Não faça fora do aplicativo, ainda que você ganhe menos. Não vale a pena. Essa é a recomendação que a Polícia Rodoviária dá, que os órgãos

0: é identificada a droga na bagagem do passageiro, está pelo aplicativo, o policial vai lá e confere, o passageiro, o motorista é liberado, o carro é liberado e o passageiro vai em cana. Então, não acredito que seja uma boa ideia você fazer por fora. Olha, uma vez o meu marido fazendo um transporte, ele foi parado pela Artesp, lá naquele posto no KM20, ali próximo de Jambeiro, ainda quando funcionava a fiscalização do policial no meio da rodovia e tal, né? Que agora a maioria é por drone, por câmeras e tal. A van foi presa, a empresa teve que pagar um ônibus de passageiros para trazer os passageiros que estavam lá. Por quê? Porque não tinha certificação ainda à época de fazer o transporte intermunicipal. Porque o transporte intermunicipal é uma licença e o transporte interestadual é outra licença. Então a coisa é complicada, viu? É bem complicada.
1: Eu
0: já recebi um áudio aqui de uma pessoa que é especializada nisso, eu vou ouvir daqui a pouco. Se for isso, a gente coloca no ar. Áudio da Nalva, meu querido Peazinho.
2: Bom dia, meus ouvintes. Desculpa não ter mais entrado em contato mais com vocês aí. Eu adoro o programa de vocês. Eu sou a Nalva do Golfinho.
0: Bom dia.
2: Eu queria só pedir uma ajuda a vocês sobre não ajuda, é uma explicação. Eu moro aqui no bairro do Golfinho já há 8 anos, na Pedro Reginaldo da Costa, só que não existia nem asfalto e nem esgoto. Eu recebi uma multa 3 anos atrás, eu recorri às duas multas, não teve sucesso. Aí agora veio de novo, só que eu não recorri. Aí eu fui lá reclamar, eles falaram que passou do prazo, porque a rua não tinha rede de esgoto e nem asfalto. Todas as águas do bairro do Golfinho vêm tudo para nossas portas. As fossas é um ladrão aberto para respirar. Eu expliquei tudo direitinho, escrevi tudo direitinho, não teve jeito. Diz que minha dívida está na dívida ativa. Eu não tenho como pagar essa dívida, por quê? Porque o bairro não só é meu, a água que vem para minha porta, vem de todos os bairros. Todos os bairros, não, todas as ruas. Do lado da minha casa, eu já fiz meu esgoto faz tempo, não tenho água, nenhuma gota na rua, e agora só tem lama podre na minha rua, por quê? Por causa das outras fossas. Aí eu sou culpada, agora eu vou pagar o pato, de pagar 2.000 ela vai cacetada. Eu não tenho condições, eu sou salariada, sou pensionista, não tenho condições de pagar uma multa que não é minha, é do bairro inteiro. Vê se vocês podem me ajudar, por gentileza. Eu sou a Nalva do Golfinho.
1: Bom dia, dona Nalva. Primeiro, obrigado pela confiança, né? Pela sua audiência. Eu sugiro dois caminhos para a senhora. O primeiro é a senhora buscar a Defensoria Pública. Por que a Defensoria Pública? Lá eles vão poder dar toda assistência jurídica para a senhora. O fato da senhora ser pensionista já mostra que a senhora, usando um defensor, não tem condições de pagar um advogado. Então, como é que a senhora, eles querem que a senhora pague multa e pague advogado? Não. A defensoria, ela fica ali na região atrás do antigo fórum, no Sumaré. Eu só não sei dizer para a senhora os horários de atendimento, mas eles, pelo menos lá, vão dar direcionamento para a senhora. A segunda coisa, a senhora teria que fotografar essas situações, pegar por escrito algumas declarações de moradores ali da rua, porque eu acredito que outros possam estar passando isso que a senhora está enfrentando. E aí a senhora monta, junto com o defensor que for atender a senhora, um processo e a senhora vai ter que brigar, ou no Pequenas Causas, ou lá no jurídico mesmo do órgão, ou seja, prefeitura, ou seja, Sabesp. Mas se a senhora não brigar na justiça, o seu nome vai continuar escrito lá na dívida ativa e a senhora vai continuar tendo dissabores. É o que eu, no momento, posso falar para a senhora. E o que precisar que a gente divulgue, a senhora conte com a rádio. A rádio está aqui à disposição para divulgar.
0: Pronto. Dúvida esclarecida da nossa ouvinte. Ou pelo menos a gente tenta, né? PA, eu vou mandar para você o áudio do Marajá, que ele mandou aqui para a gente. Em relação à dúvida daquela ouvinte da Artesp, enfim, você põe pra gente, por favor?
3: Bom dia, Leslie Cury.

0: Bom dia, doutor Alexandre. Bom dia, ouvintes da rádio Onda FM. Bom, eu não poderia me furtar de falar sobre esse assunto, e disso aí eu tenho bastante experiência. Vamos lá. Para você fazer transporte remunerado de Caraguatatuba para a região do Vale do Paraíba e para a região de São Paulo, Campinas, Ribeirão Preto, o estado de São Paulo inteiro, hoje quem fiscaliza é a ARTESP, Agência Reguladora de Transportes de São Paulo. A MTU foi extinta e a ARTESP fez uma junção com a MTU. Os funcionários que eram da MTU passaram para a ARTESP. Respondendo à pergunta da nossa ouvinte, o que que acontece? O transporte em veículos com menos de 15 lugares, ele não é autorizado, porque a ARTESP, ela não legaliza carro abaixo de 15 lugares. Ou seja, o transporte remunerado de passageiros intermunicipal só pode ser feito em vans, em micro-ônibus, em ônibus. O aplicativo da Buser é um aplicativo que trabalhava com uma liminar judicial. Essa liminar foi cassada e vocês podem perceber que nós não estamos mais vendo os ônibus da Buser parados aqui no shopping Serra Mar, que também era ilegal, porque para você entrar no município de Caraguatatuba com ônibus placa de fora, você tem que ter uma licença da Secretaria de Turismo do município, e a Buser, ela não tinha essa licença. Então, eu não sei responder em relação ao Blablacar, que é uma carona compartilhada. Então, se vislumbra que o Blablacar não tem fins lucrativos, né? Agora, não sei qual é a atitude da ARTESP em relação ao Blablacar, mas espero poder ter ajudado. Um abraço a todos.
1: Obrigada, Marajá, um abraço para você. E ele sabe o que ele está falando, porque ele já teve alguns problemas, mas a orientação é sempre: faça as viagens pelo aplicativo, para você não ter problema. Às vezes você vai deixar de ganhar 10, 20, mas você vai evitar dor de cabeça. Espero que a gente possa ter ajudado essa nossa ouvinte, porque
2: sim,
1: a vida de todo mundo não tá fácil, né,
2: amigo? Opa!
1: Quero mandar um abraço pro Capitão Silva Rosa, equipe da Força Tática, durante o cumprimento de Operação Impacto em patrulhamento tático pelo bairro do Tinga. Ela tinha informações de que indivíduos estavam fazendo uma casa de centro de distribuição de drogas na região, a famosa casa bomba. Avistou dois homens que fugiram da equipe entrando numa residência. Quando a equipe se aproximou, percebeu que o portão estava aberto e no interior haviam diversas casas. A referida casa onde o cidadão entrou também estava de portas abertas, e aí eles conseguiram efetuar a abordagem. Durante a busca pessoal, nada foi encontrado, mas os indivíduos indicaram que havia uma mochila com drogas na casa. Em ato contínuo, encontraram a mochila e, durante varredura, mais algumas porções espalhadas pela residência. Os criminosos alegaram que eles eram do litoral sul e estavam guardando a droga para distribuição de pontos pela região, e informaram que estavam há poucos dias no imóvel. O que aconteceu? Dada a voz de prisão, foi necessário o emprego de algemas em razão do fundado receio de fuga, e aí eles foram presos e ficaram à disposição da justiça. No total, 64 porções de maconha, o que totalizou 123 gramas, 250 porções de cocaína, 240 gramas, 143 porções de crack, 2 aparelhos celulares e 3 rádios comunicadores foram apreendidos. Parabéns mais uma vez.
2: Opa.
1: Ao Tático e à Polícia Militar e um abraço ao Capitão Silva Rosa. 8:22. Nós temos... Nossa, gente, tem muito recado aqui. Ai do céu. É, Brasil já era, isso eu já falei do Silvio Ricardo, dos furtos de cabos, eu já falei, áudio da Nalva, bom dia para todos. Para aqueles que... Ah, por que eles não fecham as adegas do travessão? A noite inteira ninguém consegue dormir, é mesa de sinuca na calçada e eles não enxergam, é a loira que mandou esse recado. A política é seletiva por conveniência, até opositores na gestão passada, hoje são olerites socioafetivos, pegou, hein? aqui em Nármia, em São Sebastião, Jorge Melo. É, Jorge, como diz a juventude, o bagulho é doido. Vamos pro áudio do Vitão PA.
3: É, bom dia, pessoal.
1: Bom dia.
3: Falar com essa moça aí, experiência própria de um amigo meu. Ele tinha um passageiro que pegava sempre com ele, e um dia esse passageiro chamou ele para fazer a viagem por fora, e ele fez. Ou seja, foi parado numa blitz. O rapaz estava com contrabando, não era droga, mas era contrabando. E ele responde processo até hoje. Responde liberdade, mas responde processo até hoje, porque a mochila do passageiro dele estava cheio de celular contrabandeado. E era uma pessoa que ele conhecia, que ele sempre pegou pelo BlaBlaCar. O dia que ele pegou por fora, ele responde processo.
1: É o que eu falei, fazer sempre pelo aplicativo. Vitão, bom dia de trabalho pra você, que Deus abençoe muito o seu dia, viu? Muito obrigada.
2: Como diz uma música do Jorge Ben, canja de galinha e prudência não fazem mal a ninguém.
1: Isso aqui é uma boa, não é boa. Não, infelizmente, não é boa. É uma vergonha, inclusive. E eu duvido que seja a pessoa que eu conheço que fez.
2: O quê?
1: Erros em livreto oficial levanta questionamento sobre planejamento e possível desperdício de dinheiro público. O que deveria ser uma celebração da gastronomia local começou com um gosto amargo. O Caraguá Agosto 2026, em sua 21ª edição, enfrenta críticas após os participantes identificarem erros no livreto oficial de divulgação do evento. Segundo informações recebidas, cerca de 10 mil exemplares foram impressos. O material foi apresentado na abertura do festival no dia 31 de julho. Mas logo nos primeiros dias, comerciantes e frequentadores perceberam falhas nas informações dos pratos. Relatos enviados apontam que clientes foram até a Secretaria de Turismo na quarta-feira buscar o livreto e receberam a informação de que o material não estava disponível, pois os exemplares impressos apresentaram erros e precisaram retornar para a gráfica para correção. A previsão é que a nova impressão fique pronta somente na próxima segunda-feira, dia 10 de agosto. Um dos casos que chama a atenção envolve uma sobremesa chamada de sopa de sorvete trufado, que aparece com uma descrição que não corresponde ao prato apresentado, trazendo informações de outro item no cardápio. Eu vou mandar foto pro Matheus, porque me mandaram a foto. Ai, gente, eu tô rindo. Mas é porque, assim, um dia é da caça e outro é do caçador, sabe? Matheus, vou mandar a foto pra você. Então, teve erros aí nesse livreto e agora o povo tá perguntando como é que fica a questão, né? Porque isso prejudica, você querendo ou não, as pessoas usam o livreto até para saber quais os pratos pedir, como é que é o, quem que tá participando do delivery de lanches. Mandei a foto aí para você, Matheus, porque nessa foto específica que me mandaram, tá escrito assim, ó: sopa de sorvete trufado, entrada, croquete de tainha e que? Escalada com batata doce. Prato principal, posta de sororoca grelhada, crocante de castanha de caju. Ou seja, farofa de banana e arroz de camarão. Isso deve ser uma delícia. Mas Pois é. Então, assim, eles têm a foto do sorvete, mas a descrição é de tainha e sororoca, entendeu? Fora os erros gráficos, né? Uma coisa que me chama a atenção é que uma das pessoas que hoje ocupa um cargo na Secretaria de Comunicação, meu amigo, adoro esse moço, maravilhoso, muito competente, por isso que eu não acredito que tenha sido ele que fez. Mas não acredito de verdade. Isso deve ter passado aí por alguém que nunca mexeu com isso, porque o Caraguá Agosto, ele sempre foi um evento muito glamuroso, inclusive a abertura, o encerramento, ele sempre teve um toque mais classudo, assim, sabe?
2: Mais refinado.
1: Mais refinado, mais chique da história. E eu lembro que a preparação do livreto, e aí à época o Cláudio Gomes era o fotógrafo, ele quase que virou o fotógrafo oficial do Caraguá Agosto, ele passava dias fotografando os pratos. Uma vez nós vamos fotografar uns pratos lá no Hotel Tabatinga. Menino, você tinha que ver a colocação da mesa, era coisa, mas era uma coisa de louco. Então, assim, a qualidade fotográfica não é 50% do que era na gestão passada. Aí você recebeu o salário, vocês querem falar que eu recebi, tá bom. E o negócio do português lá tá tudo errado. Então, a Silvinha Rangel, que é a matéria dela, a matéria não é minha, ela fez essa matéria e ela disse que, além de prejudicar a experiência dos clientes e a divulgação dos comerciantes participantes, o problema também levanta esse questionamento: quem é que vai arcar com os custos da possível reimpressão de milhares de livretos? Quando um material oficial é reproduzido com recursos públicos, ele precisa ser refeito por falhas que poderiam ser identificadas na revisão. Surge a preocupação com o desperdício do dinheiro público e com a falta de planejamento. Caraguá Agosto é um dos eventos mais tradicionais da cidade e merece cuidado à altura de sua história e dos comerciantes que participam. Essa matéria é da Silvinha e eu achei muito bom, porque tem que levantar, né?
2: Tá, então vamos lá, vamos por partes. Eu conheço uma pessoa que faz parte do governo, e se tivessem sentado com ela e pedido para tivessem feito um pedido para ela corrigir os textos, professora Heloísa Antunes, ela é a secretária de governo, ela é secretária de governo, e aí eu tenho certeza que ela conheceria com propriedade e conhece a língua portuguesa. Mas pula essa parte. Vamos lá, que as pessoas citam agora quem vai pagar essa reimpressão, porque a gráfica, ela fez o trabalho dela, ela imprimiu aquilo que foi mandado, ponto, normal. Alguém vai pagar, quem vai pagar? A prefeitura, gente, é uma pergunta.
1: E o dinheiro da prefeitura sai de onde?
2: Dos cofres da prefeitura.
1: E o dinheiro, mas o dinheiro chega nos cofres das prefeituras de onde?
2: Pelo trabalho do excelentíssimo senhor prefeito.
1: E o trabalho do excelentíssimo senhor prefeito é remunerado pelo dinheiro de quem? O senhor tá de sacanagem, né?
2: Eu tô de sacanagem?
1: Tá. Quem vai pagar é o povo.
2: Ah, sim, então, mas isso aí.
1: Pois é.
2: É que ontem o meu amigo Vitão falou que eu sou um gênio e que eu tô falando da taxa do lixo. A dona Lúcia falou que eu tô chamando. Desculpa a risada, gente, mas por que eu tô falando isso? Apontem pra mim, que não descobri a roda, infelizmente, senão eu tava milionário. O que que funciona na gestão Matheus Silva no quesito economizar dinheiro?
1: A junção das secretarias com supersecretários.
2: Mas já diminuiu?
1: Não.
2: Os custos?
1: Não.
2: Eu vou bater nessa tecla aqui de novo. Apontem para mim um trabalho de excelência da Secretaria de Planejamento. A Secretaria de Turismo já andou fazendo, olha, já começa, vamos voltar um pouquinho lá atrás. Um carnaval pífio, uma Paixão de Cristo pífia, eventos que já estão no calendário da cidade e até agora não acertaram o pé. Prova disso que teve um dos eventos aí que os funcionários, não, as pessoas que estavam lá, que pagaram para a infraestrutura, pagaram, ficaram sem luz lá e ela foi dar show lá, secretária de turismo. Ou não? É que sabe que é
1: não
2: tanta...
1: é show, ela foi farmar aura.
2: Ah, farmar aura. É tanta incompetência que uma vai passando por cima da outra e as pessoas lá atrás esquecem. É um simples detalhe, que não é um simples detalhe, envolve dinheiro. Dinheiro público tem que ser zelado, com cuidado. Porque, palavras do prefeito, não tem dinheiro.
1: Pois é. Não tem dinheiro, na volta a gente compra. Era o que mamãe dizia. O Tiago Gamar tá aqui dando bom dia pra gente. Tiago, já pus o teu vídeo, viu, querido? Depois vou falar da manifestação. Eles são comerciantes, estão organizando uma manifestação na porta da prefeitura no dia 11. Eu, em tanto tempo de Caraguatatuba, é a primeira vez que eu vejo isso. Nem na pandemia eu vi comerciantes se manifestando. A não ser um que procó que teve para xingar o Aguilar Júnior à época na frente da casa dele, mas por uma determinação que foi do governador
2: e que ele teve a respeito do lockdown na época, isso, né? Claro, não tem como você culpar o prefeito.
1: Então, Tiago, depois a gente conversa, precisa me dar mais detalhes dessa manifestação. Cris Palácio, meu amor, bom dia, ela vai estar com a gente aqui segunda-feira, Cris, que você vem? Acho que é, né? Bom dia, Leslie, querida, futura sogra do meu Theo. Doutor Alexandre, amanhã estarei competindo em São Paulo. Teremos um encontro é segunda que ela vem. Ela vai falar de esporte adaptado. Um beijo, viu, Cris?
2: Opa!
1: Boa competição pra você, viu, meu bem? Boa viagem. 8:35, a gente vai para um rápido e breve e último intervalo comercial e voltamos já. Fica aí, que cara na onda é muito mais.
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1: 8 horas e 39 minutos, estamos de volta com o nosso Jornal Bom Dia Litoral. E os problemas não param. Árbitros ameaçam parar campeonatos por atraso no pagamento em Caraguatatuba. A crise dos atrasos nos pagamentos voltou a atingir os campeonatos municipais de Caraguatatuba e dessa vez quem denuncia a situação são os próprios juízes responsáveis pelas partidas das competições organizadas pela prefeitura. Segundo os profissionais, ainda havia valores pendentes dos jogos de aniversário da cidade. Os pagamentos só teriam sido realizados após a possibilidade de paralisação, que colocava em risco o início da primeira e da segunda divisão. Mesmo assim, parte dos valores da terceira divisão e do campeonato veterano continua em aberto. Durante a semana, representantes da arbitragem se reuniram diversas vezes com a Secretaria de Esportes. A categoria afirma que recebeu a promessa de que todos os pagamentos seriam regularizados até hoje, mas isso não aconteceu. Diante da situação, os juízes informaram que, caso os valores pendentes não sejam quitados até a próxima rodada, irão paralisar as atividades, colocando em risco a continuidade dos campeonatos municipais. Além dos atrasos profissionais, denúncias, falta a valorização, afirmando que eles trabalham sobre constantes ameaças, ofensas e situações de constrangimento durante as partidas, sem a segurança adequada. Você acha que parou aí? Não. Há soluções, serviços terceirizados, que venceu a licitação de aproximadamente 53 milhões para obras e reformas em prédios públicos, agora pode também assumir o contrato da merenda escolar, com uma proposta de R$ 52.923.822,40 para 12 meses. Essa empresa, ela é investigada pelo Ministério Público e foi denunciada ao Tribunal de Contas de São Paulo pelo vereador por supostas irregularidades na execução do contrato de obras, incluindo pagamento por medições de serviços que, segundo a denúncia, não teria sido concluído ou sequer iniciado. Outro ponto questionado é que, segundo as denúncias, a Soluções teria subcontratado, ou seja, quarteirizado parte da execução dos serviços para a empresa Monumenta, apesar de o contrato prever vedação à subcontratação. Na licitação da merenda, a empresa estava inicialmente em sétimo lugar, mas passou a ser analisada após desclassificação ou inabilitação das concorrentes. Ai, minha gente, e tem a questão do SAMU, da gestão da saúde, que essa discussão envolve as gratificações dos servidores do SAMU, que podem apenas ser consequência de um problema maior. O edital previa que a organização social assumiria integralmente a gestão dos serviços, inclusive com a contratação de toda a equipe pelo regime CLT, e a gente já deu essa matéria aqui. Gente, a impressão que dá, e isso é uma impressão pessoal minha enquanto moradora, tá? É que Caraguatatuba, ela tá envolta numa nuvem negra. Porque, meu povo, nada. É uma coisa, meu filho, quando era pequeno, ele falava assim: mãe, é impressionante. É impressionante mesmo. É impressionante que nada está funcionando. Você faz um livreto de divulgação de Caraguá Agosto, não funciona. O juiz que apita a partida não recebe. O aluno que vai lá na Secretaria de Esportes treinar, vários deles, porque não é um, não é dois, não é três, não é quatro, reclama de grosseria, maltrato, assédio. Aí você tem assédio na educação, você tem assédio moral na saúde, você tem assédio não sei aonde. Gente, vocês têm que comprar uma tonelada de sal grosso e jogar aqui nessa cidade. Porque o povo não está dando conta. O povo não está dando conta. É coisa de contingência, é dinheiro. Gente, prefeitura, pelo amor de Deus, vocês estão mais perdidos que seguem tiroteio. Não é possível continuar assim. Eu quero saber o que mais vai acontecer nessa cidade. É gente que não tem consulta médica, vai lá buscar remédio, não tem. Vai, precisa de especialista, não tem. É, a escola entregou o uniforme, já não faz 20 dias que entregaram o uniforme já está rasgando, já tem denúncia na Câmara Municipal que a qualidade do uniforme é uma porcaria. Ô, prefeito Matheus Silva, não é possível. O senhor está escutando gente errada, prefeito. A cidade não está... Prefeito Matheus Silva, olhando aqui, ó, no zoinho do senhor. Aqui eu sei que ele assiste, porque ele assistiu o meu corte lá do Massaguaçu.
2: Ah, é? Olha que chique.
1: Ele assistiu e gostou.
2: Claro, é, porque você foi firme.
1: Prefeito Matheus Silva, atenção Belinha, use este corte. Prefeito Matheus Silva, não é possível o senhor continuar ouvindo quem não está funcionando na sua gestão, prefeito. Prefeito, nada que os senhores, Prefeitura Municipal de Caraguatatuba, estão colocando a mão está funcionando. Nada. Não adianta pagar blog socioafetivo para divulgar uma cidade que não existe. Tem muita coisa boa que o senhor está fazendo? Tem. Eu queria saber aonde, porque até agora a gente não conseguiu ver. Tem algumas coisas que estão funcionando? Tem. Mas, prefeito, tem outras que não estão. Tá, nada funciona. Uniforme não funciona, licitação de merenda não funciona, tá, saúde não funciona. Nada funciona, prefeito, pelo amor de Deus. O senhor tem que ouvir a população, quem colocou o senhor aí, quem votou no senhor, prefeito. Independente de gostar do senhor, de ter torcido pelo senhor. O senhor hoje é o prefeito da cidade. O senhor tem que governar para todo mundo. A questão de perseguição na prefeitura é monstruosa, prefeito. Tem que acabar com isso. Isso não é um joguinho de videogame. Vamos ver quem é que mata primeiro. Vamos ver quem é que assalta o banco primeiro. Tinha um joguinho desse, que era polícia contra bandido. Meus filhos adoravam jogar isso. Nem lembro como é que chama. Prefeito, não dá. Prefeito, não dá. Isso aqui o senhor tem que governar de verdade, prefeito. Isso aqui não é um jogo de videogame. Que é o mocinho contra o bandido. É o senhor que está na cadeira agora. É a história política do senhor que vai ficar para Caraguatatuba, prefeito. O senhor tem que fazer as coisas de acordo com a necessidade de quem colocou o senhor nessa cadeira, que são os seus eleitores e os que também não votaram no senhor, mas que hoje são os seus patrões. Sim, porque nós somos os seus patrões. Nós pagamos o seu salário. Nós queremos ser tratados da melhor maneira possível. E como é que o senhor pode fazer isso? Tratando bem a nossa cidade, né? Fazendo coisas boas para a nossa cidade. Não adianta ir gravar videozinho na cidade de Disney. Não. O senhor tem que gravar videozinho lá no Perequemirim, no Travessão, no Massaguaçu, na Olaria, no Getuba, no Morro do Chocolate. É lá que o senhor tem que gravar videozinho. Prefeito, bora acordar, prefeito. Isso aqui não é um joguinho de videogame. Bora, prefeito, bora ouvir quem gosta da cidade. O senhor pode até nem gostar da gente, mas a gente gosta da cidade. Tudo tá dando errado. Licitação dá errado, festa do camarão dá errado, Caraguá Agosto dá errado, comerciante querendo fazer mobilização na porta da prefeitura porque não consegue trabalhar, comerciante sendo perseguido porque não consegue trabalhar. Prefeito, até quando? Até quando o senhor vai brincar de mocinho? Tá na hora de começar a trabalhar, prefeito.
2: O rádio é prestação de serviço. Eu cresci a minha mãe dizendo assim, olha, tem que estudar bastante para que você possa, quando for levar um currículo em algum lugar, você ter o que colocar no currículo. E eu vou contar uma coisa para vocês, essa empresa aí é Soluções, ou esse grupo é forte, hein? É um poderio, olha, os caras atuam na área da construção civil, na área da alimentação, na área da merenda. Eu acho que eu vou mandar um currículo para vocês, porque é forte o negócio, hein? É reforma da escola, é a merenda, e brigando por todos os lados. Chamada Era, que tá na mesma Aí, ó, acabei de sabendo também, a Era, eu vou mandar um currículo pra vocês também, eu vou deixar de lado a minha profissão, porque vocês devem estar pagando bem, porque os contratos da prefeitura, vocês estão arrebentando em todos os sentidos, né? Mas, às vezes eu tenho que ser irônico, porque tá difícil. Agora, eu vou falar uma coisa de novo aqui, não tenho procuração de nenhum comerciante de Caraguá, mas eu posso falar que mais uma vez ontem eu estive no centro ali, né? Onde mostrou o chafariz, que era o chafariz antigo, e as pombinhas mortas lá dentro, infelizmente. Não vão algum sócio afetivo falar que a prefeitura é culpada porque a pomba morreu, hein? Por favor. Né? O Alexandre não tá falando isso, o Alexandre tá falando da limpeza. Aí eu penso assim, né? Você chega ali, precisa sentar um pouquinho no banco ali, não tinha um banco limpo. Um pedaço, né? Porque ele é todo, né? O desenho assim, vai lá, vem cá. Pintaram de azul ali, a faixa azul e amarela, verde também. E viva o Brasil, né?
1: Não, aquilo tá um horror. A praça do centro da cidade é um horror.
2: Mas só a praça?
1: Mas a praça do centro é um horror. É horror.
2: Marcão.
1: É um horror.
2: Marcão um dia falou aqui, mandou um áudio dele, e eu achei legal aquilo. Pega um caminhãozinho pipa, pra lavar aquele calçadão, tá encardido, tá sujo. Aquela telona, aquela cobertura que tem lá na Avenida da Praia, aquilo tá horrível, hein, gente? Um lugar que serve comida, uma sujeira. Nossa, eu fico assim, abismado de saber que Caraguá está crescendo que nem a cauda, que nem o rabo de cavalo, para baixo.
1: Bom dia, Nés Alexandre. O Caraguá Agosto, quando foi criado, tinha a finalidade de movimentar e divulgar os estabelecimentos com preços diferenciados e com preços especiais. Porém, as atuais edições, os preços estão nas alturas e isso dificulta a grande parte da população de participar do evento. Um grande abraço, Alexandre, motorista de aplicativo. Bom dia, Alexandre. Um bom trabalho para você, meu querido. Que seu dia seja muito abençoado e próspero, viu? Parabéns para você por essas palavras sobre o prefeito. Ele não tá fazendo nada. Eu tenho encaminhamento já faz uns 7 meses. E agora que saiu um para eu passar no médico. Só Deus, eu tô com artrite no joelho, né? Tá tudo muito difícil onde nós trabalhamos. E ele fala que Caraguá tá feliz de novo. Caraguá tá é triste. E quem tá mandando isso é a Nalva. Ô, meu amor, bom dia, Nalva. Obrigada também pela sua mensagem. Tiago de Caraguá, boas palavras, Leslie. Parabéns. Realmente não tá fácil mesmo. Shirley Cristina, meu amor, bom dia. Um beijo para você, um bom trabalho. Olha, gente, eu já falei isso aqui várias vezes. Eu não tenho nada contra o prefeito, não sou amiga dele, não conheço. Vi aqui naquela entrevista catastrófica que foi feita aqui, que eu já falei que foi uma das piores coisas que eu já fiz na minha carreira. Mas não dá, do jeito que tá, não dá. Do jeito que a prefeitura está indo, não dá para continuar. Não dá. Eu não sei o
2: que. E qual é a sua sugestão?
1: Eu não tenho sugestão, porque se eu tivesse alguma sugestão, eu me candidataria. Exatamente.
2: Ao cargo de executivo.
1: Ao cargo de prefeito.
2: Então, aquela ideia que a senhora falasse para ele tirar umas férias, ir para Dubai.
1: Pode ir, vai para Dubai.
2: Para Bali, não é?
1: Vai, pede férias.
2: Para Havaí.
1: Isso.
2: Aí que o vice
1: assumiria. Vai para Bali, para Havaí, vai para Dubai, vai para Disney, vai lá para. Vai conhecer as rodas gigantes, prefeito. Olha, vou dar uma sugestão.
2: Falar nisso.
1: Vai.
2: Parou, né?
1: Conhecer as rodas gigantes, prefeito. Mas aí, o senhor vai conhecer as rodas gigantes, mas aí o senhor aproveita para conhecer a cidade também. Para ver se a cidade tá tudo bonitinho, tudo certinho e se comporta ter a roda gigante. Né? Se a roda gigante. Comporta, se a cidade anda tudo bem, é limpinha, não tem problema médico, se as pessoas estão de boa. Ah, faça meu favor, né? Não faz eu perder a paciência essa hora, não. Não faz eu perder a paciência essa hora, não. Porque nada tá funcionando nessa cidade. Faz um evento, não funciona. Não funciona. Comerciante tem que se juntar, aliás.
2: Entregou os uniformes.
1: Aliás,
2: como não tá funcionando?
1: Agora. Ontem eu dei a matéria que os comerciantes tinham se juntado para fazer um evento lá na praça de eventos, no dia 7, no dia 8. Porque os coitados estão com a corda no pescoço, né? Precisando trabalhar. E já que essa cidade aqui nada funciona, então eles iam se juntar e fazer um evento lá na praça do Porto Novo. foi cancelado em função
2: do vento,
1: da previsão dos fortes ventos. Então não vai mais ter o evento na Praça do Porto Novo em função da condição climática. Assim que eles marcarem uma nova data, a gente divulga aqui para dar uma força para esse pessoal guerreiro, porque eles vão lá, mas eles pagam tudo, viu? Papel higiênico, limpeza, não é de graça, não. Esse negócio, o apoio é só pelo uso do espaço, viu?
2: A Yoshizu Shibata tá sendo asfaltada.
1: Que bom, parabéns pra Yoshizu Shibata.
2: O telhado lá da escola tão reformando.
1: Ótimo, precisou a Raquel fazer um quase.
2: O muro, não. Quebraram lá, estão fazendo.
1: Mas aí a Raquel precisou fazer um quase com essa história do muro e da máquina de lavar para comprarem uma
2: máquina. Mas já compraram
1: de lavar,
2: a máquina?
1: Compraram uma doméstica, mas compraram e estão arrumando o muro. Mas precisou a Raquel se desdobrar em 50, ser maltratada, vir na rádio, falar, publicar, pro negócio sair. Ela mesmo postou no vídeo e que eu repostei. O povo unido funciona.
2: Vou dar mais uma notícia boa.
1: Diga.
2: A taxa do lixo vem vindo aí.
1: É, pois é. Parabéns pra taxa do lixo. Carta aberta aos profissionais do programa de sistema de saúde Melhor em Casa. Eu agradeço aos profissionais envolvidos no atendimento à minha mãe Elza, que é acamada e necessita de atendimento especializado. Agradeço por cuidar tão bem, com tanto carinho e acolhimento mais que humanizado, feito com amor e respeito. Agradeço desde os médicos a toda a equipe da enfermagem, técnicas, fisioterapeutas, nutricionistas, dentistas e psicólogas que nos apoiam nos momentos mais difíceis. Quer seja de modo presencial, onde toda semana, manhã ou tarde, os mesmos se fazem presentes. Fica aqui o meu agradecimento, o da minha família. Pois sem o apoio do Melhor em Casa, minha mãe não estaria com o apoio humanizado que tem. De coração, muito obrigada, Renata. Parabéns, Renata. Parabéns. Esse é o programa de saúde a qual quase ninguém fala ou simplesmente não conhece. Mas que merece muitos elogios. Eu conheço o programa. E é muito bom mesmo. São mulheres muito dedicadas, profissionais muito dedicadas. Um grande beijo para elas. Silvia Siqueira, viu? Um beijo enorme. Cláudio, bom dia. Cláudio Gomes, eu já falei que o Cláudio Gomes é o melhor fotógrafo?
2: Falou.
1: Falei.
2: Falou.
1: Se você vê os livretos que ele fazia do Caraguá Agosto, para os livretos, que eu vi umas fotinhas aí, Jesus Cristo. Tá difícil. Tá muito difícil.
2: Mas nós estamos avançando.
1: Estamos. Gostaria de saber só para onde. Não, eu só queria saber para onde é o avanço. Ninguém consegue me responder até agora. Amanhã, bom dia, senhores vereadores, bom dia, Câmara Municipal, bom dia, presida. Amanhã vai ter um evento na Câmara, viu, meu assessor para assuntos aleatórios?
2: Que horário?
1: Marcelo, 10 da manhã, vai ter um evento na Câmara que vai ser a recepção dos novos funcionários, os concursados que já estão sendo chamados, e a imprensa foi convidada. E eu estarei lá, porque como faz tempo que eu não vejo os meus colegas de imprensa, aqueles que me olham torto e aqueles que gostam de mim, nós estararemos.
2: Mande um abraço meu a todos, eu tenho compromisso profissional fora de Caraguá.
1: É, o senhor é muito chique.
2: Não é isso, é trabalhando mesmo, é necessidade, né?
1: O senhor é chiquíssimo.
2: Mas que sejam muito bem-vindos os novos funcionários, passaram no concurso, mérito próprio, que possam contribuir para que as funções do legislativo atendam à população. Até porque é a população que paga os salários.
1: Exatamente. 8h58, a gente precisa encerrar o programa. Não posso encerrar antes de falar do Marcão do Casarão. 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Não esqueça. ok? 8h59, o último recado que eu vou ler hoje do nosso WhatsApp é da Natália Siqueira do Rio do Ouro. Bom dia, tudo bem? Ensaiei muito para falar aqui, Leslie, mas eu preciso de ajuda realmente. Sou a Natália do Rio do Ouro e moro lá, tem 4 anos. E foi constatado que lá era área de risco. Então, a EDP e a Defesa Civil e a Habitação estiveram lá e pediu pra gente se cadastrar no CDH1. Até isso, ótimo, um apartamento novo, facilitado, fizemos o cadastro. Porque, enfim, só teríamos luz até sair o CDHU se fizéssemos o cadastro. Ah, tá. E fizemos. Porém, a EDP ligou que a luz de todas as casas habilitadas ao CDHU, menos a minha. Sou mãe solo, de mãe atípica, e estou há 2 meses sem luz.
2: Nossa.
1: Tentei uma vereadora antiga da cidade, ela fez de tudo com a Paula e o Robson da EDP e não consigo luz. Tenho relatório da Habitação e da Defesa Civil solicitando a luz com urgência, porém a EDP não liga. Estou desempregada e desamparada na minha própria casa, que me prometeram um lugar melhor, e só tive dor. Ficamos doentes, tive pneumonia de tomar banho gelado, sem luz ainda. Me ajude se puder, porque todos os vizinhos conseguiram fácil e só eu que fiquei sem. A Fátima e a Lilian da Habitação tentaram de tudo, porém a EDP fala que já passou a demanda do bairro. Natália Siqueira do Rio do Ouro. Ô Natália, eu vou encaminhar isso para uma pessoa, talvez a gente consiga te ajudar, tá? Mas, gente, a EDP também é só por Jesus Cristo, hein? Nossa Senhora.
2: Infelizmente.
1: Nossa Senhora.
2: As concessionárias, elas não têm, assim, aquele um órgão fiscalizador que cobrasse mesmo, que aplicasse multas, que tivesse até um processo, possivelmente até de uma cessação dessa concessão.
1: Exato. Ó, o Nelson Silva, bom dia. Festa do Camarão, trouxe de São Paulo convidados e passei vergonha. Sanitário sujo e filas intermináveis para as mulheres. Quem planejou deixou de lado o básico. Alex Barcelos, eu sei que hoje é aniversário dele, pode deixar. Gente, vambora. Amanhã às 7 a gente tá de volta. Pro senhor, um ótimo dia de trabalho.
2: Obrigado para você.
1: Até amanhã às 7, para você que ficou comigo no YouTube. Muito obrigada. Um grande beijo. Uma excelente quinta-feira para você que interagiu com a gente pelo 38826000. Muito obrigado. Nosso WhatsApp tá sempre à sua disposição, tá? Quiser mandar mensagem, fique à vontade. E para você que participou conosco no YouTube ou só ficou em 101.1 ouvindo a gente no dial, muito obrigada também. E a todos que participaram. 9h03, nós estamos indo embora. Piazinho, bom dia.
3: Bom dia, Leslie.
1: Tudo bem?
3: Beleza. Quinta-feira tudo começa a ficar maravilhoso, né?
1: Porque amanhã já é dia de você fazer o quê?
3: Nada.
1: Vários nada.
3: Ah, não, tem coisa pra fazer em casa.
1: Esse PAzinho é maravilhoso. Ótima quinta-feira pra você, meu querido.
3: Ótima quinta-feira pra vocês também.
1: Até amanhã às 7. Obrigada sempre pela força. Matheus, um beijo. Amanhã estaremos de volta às 7. Fica aí, porque na Onda é muito mais. Tchau.
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0: tudo e muito mais. 98, bom dia, Quinto Bebê. 6 de agosto de 2026. Eu sou o PA Júnior, tô chegando e vamos juntos até logo mais uma hora da tarde, combinado? Então tá combinado, tô te esperando, viu? Pelo zap 38826000 pra você pedir teu sucesso, tua música, a gente curtir juntinho e você concorrer aos presentes da onda. E olha que hoje tem presente bacana, bora participar. 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
0: É o som dos bairros que tá chegando com tua música, teu sucesso. Pode pedir pra gente pelo zap 38826000. Participe à vontade. 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Vou colocar ele aqui na listinha e logo mais meio-dia alguém vai ganhar esse presente e pode ser você. Bora participar!

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Gustavo Mioto, pedido de socorro 920. Piazinho, como é que é esse negócio que você falou agora há pouco de ingresso pro cinema? É assim, você participa com a gente aqui no Som dos Bairros, adiciona, pô, para de adicionar a Onda no seu WhatsApp, é o 38826000, aí você manda a hashtag quero ingresso. 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Então pode participar à vontade. 920, bom dia!

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1: Eu acho que você tem que mandar aquela mensagem. Mas manda o que tá no seu coração.
2: Porque se fosse eu falaria mais ou menos assim.
3: Ei, boa noite. Antes de te bloquear, eu só vim te dizer que a partir de hoje pode tocar o terror, fazer o que quiser fazer. 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
1: Não, apaga, apaga, apaga.

muito mais, Ian, e esse testão 939. Bom dia, ventilador da onda. Bora sonhar um pouquinho. A Mega Sena promete movimentar milhões e milhões de brasileiros e você junto também, né? Vai ser hoje, quinta-feira, dia 6 de agosto. Portanto, o concurso 3.038 coloca em disputa um prêmio estimado de 150 milhões. Eu acho que esse valor já dá pra arrumar umas coisinhas, não dá não? Pois é, ó. Nenhum apostador acertou as dezenas do sorteio anterior e o sorteio vai acontecer hoje, às 9 horas da noite, em São Paulo. As apostas podem ser registradas até as 20 horas, horário de Brasília, em qualquer casa lotérica credenciada. Além disso, quem prefere a praticidade consegue fazer pela internet por meio do site ou aplicativo Loterias da Caixa.

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0: 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Jonete Frederico, agora 10 em ponto. 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
0: Bora lá para as informações nesta manhã de quinta-feira aqui na Onda. Previsão para hoje do tempo, quinta-feira na região, é de céu com muitas nuvens e períodos de sol com temperaturas entre 15 e 24 graus. Ao longo do dia, os ventos podem ganhar intensidade. É aí é que tá a situação, viu? Tem a alerta da Defesa Civil que emitiu um alerta para a região, né, de ventos fortes de até 100 quilômetros, né, de 90 a 100 quilômetros por hora. A orientação, portanto, é redobrar os cuidados e evitar permanecer sobre árvores, placas e estruturas metálicas durante as rajadas de vento e acompanhar os avisos dos órgãos oficiais.
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7: A onda é muito mais, 10:05, bom dia, quinto bebê. Dia 6 de agosto de 2026, seja bem-vindo, seja bem-vinda. Por aqui, PA Júnior com você até 1 da tarde. E você sempre com a gente, participando, mandando seu alô, pedindo teu sucesso e concorrendo aos presentes. Logo mais, eu tenho ingressos pro cinema, então manda a hashtag quero ingresso. Aí, ó, dedos cruzados e é só ficar na torcida. Boa sorte! A onda é muito mais.
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1: O som dos bairros tá rolando por aqui. Você, claro, sempre junto com a gente, participando, pedindo teu sucesso. Quem tá aqui por aqui é o Ribamar do Pegorelli e tá pedindo pra gente curtir juntinho com ele, Cobaia da Laona Prado, e oferecendo pra todo mundo que tá curtindo. A onda é muito mais.

A onda é muito mais. Lauana Prado, Cobaia. Você também pode pedir teu sucesso pelo zap 38826000 e participar das promoções da Onda. É só mandar a hashtag quero ingresso que eu coloco você pra concorrer a ingressos pro cinema hoje ainda. Bora participar aqui na Onda.

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0: 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Matheus e Cauã, tô com moral no céu, tô curtindo a onda, agora 10:30, bom dia, PA, quintou. Nós aqui do bairro, no som dos bairros, eu gostaria de escutar peão todo tatuado pra animar o dia de trabalho. É a Sara, um beijo pra você, Sara, o Jardim Primavera, e bora lá que seu sucesso tá na onda, bora animar.
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0: 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Gustavo Moura e Rafael digitando. Agora 10h40, bom dia, Onda.
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0: Pois muito bem, Cristiano Ronaldo. Pois é, ele surpreendeu ao deixar um comentário numa publicação, sabe de quem? Da Márcia Goldschmidt. É a Márcia que tinha programa no SBT até um tempo atrás, né? Pois é, isso foi ontem, terça-feira. A apresentadora compartilhou um vídeo elogiando a coragem de Georgina Rodrigues, a noiva do jogador, por mostrar o seu corpo real. O atleta não apenas assistiu o conteúdo, como também reagiu à publicação e se declarou... reagiu à publicação e se declarou a influenciadora, a sua esposa. Ah, que bonitinho. Agora

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banda é muito mais. Me olha lento, Young Luna, faltando 11 minutinhos para as 11. Bom dia para Beth da Topolândia. Boa quarta-feira, menina. E ela quer uma bem agitadinha pra gente. Ela tá mandando o Eduardo Costa Cachaceiro. Bora curtir aqui.

0: onda é muito mais. Lauana Prado, Sombra Desconhecida, agora faltando um minutinho para as 11.
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0: Muito bem. Hoje, quinta-feira, haverá um bloqueio no retorno 82 em Caraguatatuba, da Tamoios, né, aqui em Caraguatatuba, né? Pois é, para realização de obras de recapeamento. A interdição acontecerá das 6 horas da manhã, já tá rolando, até às 18 horas. Durante o período, os usuários que desejarem retornar deverão procurar o retorno próximo, que é 400 metros à frente. Fique atento, hein?
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0: Segunda e muito mais, 11:05. Bom dia, bom dia. Boa quinta-feira. Eu sou o PA Júnior e continuo com você até uma da tarde e curtindo muito sucesso, muita, mas muita música boa até o meio-dia. Tá rolando por aqui o Som dos Bairros. E por que que a música é boa? Porque é a sua música, a música que você mais gosta. Então participe com a gente pelo WhatsApp 3882-6000. A onda é muito mais.
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1: A Onda é muito mais. 11:11, bom dia, bom dia. Tá rolando o som dos bairros e quem tá chegando, pedindo sucesso, curtindo juntinho com a gente aqui, é a Jane do Gaivotas. Um beijo pra você, Jane. Ótima quinta-feira pra sexta. E ela tá pedindo pra gente Guilherme Beunoto, 2, 3. E a gente curte agora no som dos bairros.
2: Guru Hit, Guilherme Benuto, Ana Castela.

0: Onda é muito mais, 11:18, me ama ou me larga, Simone Mendes, a Onda é muito mais.
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0: Embora dá uma circulada, Xuxa Meneghel revelou que já pensou em deixar o Brasil por causa do crescimento de manifestações de intolerância e preconceito que, segundo ela, passaram a ganhar espaço aqui no país. A declaração foi feita durante um programa de internet na qual a apresentadora comentou o impacto desse cenário em sua vida. Xuxa afirmou que a ideia chegou até a ser considerada.

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tudo é muito mais. Luan Santana, Olho Marrom, 11:28. Bom dia, bom dia. Oi, Onda, tudo jóia? Quero pedir uma música. Gostaria de pedir pro meu filho que tá fazendo aniversário hoje. O nome dele é Esdras Lucas. A música 11 Vidas Lucas Luco. E ó, mandar um beijo da mamãe Miriam e também da irmã Letícia. Onda é muito mais.

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Onda é muito mais. Israel Rodolfo, batom de cereja. 11:37. Pezinho, o que, que tem de presente hoje? Hoje, sabe o que, que tem? Tem o ingressos pro cinema. É, então participe aqui na Onda. Faça inscrição pelo zap 38826000. Daqui a pouquinho alguém vai ganhar esse presente da Onda e pode ser você. Então manda a hashtag quero ingresso.

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nada é muito mais, traia véia, ô, lembrança boa, finalzinho aqui do Som dos Bairros, muito obrigado a você que participou, pediu tua música, pediu teu sucesso e curtiu junto com a gente desde as 9 horas da manhã e agora tá na hora de ganhar presente, finalzinho do Som dos Bairros, eu vou contar quem tá levando pra casa, presentão da onda, par de ingressos pra poder curtir um cineminha por nossa conta, deixa eu ver aqui, mandou a hashtag quero ingresso pro zap 3882-6000 e tá levando esse presentão, deixa eu ver, é o Michael David dos Santos, parabéns rapaz, aplausos, Michael David dos Santos, final do telefone 813, tá levando o presente da onda e olha, vendo teu zap, eu já mandei pra você todas as informações pra você curtir o seu cineminha por conta aqui da onda, fechou? Obrigado pela tua participação, viu? Você que não ganhou presente, não fica triste não, a qualquer momento tem mais aqui na onda.

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Onda é muito mais. Meio-dia e um, ótima tarde de quinta-feira. Por aqui, PA Júnior, continuamos juntos mais uma hora, hein? Até logo mais uma da tarde. Com música, muita alegria e a sua participação pelo Zap. Ó, se você não ganhou ingresso pro cinema, não fica triste não, viu? A qualquer momento tem prêmios pra você. E continue pelo Zap. 3882-6000 e boa sorte. A Onda é muito mais.

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0: 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Simone Mendes, Menos é Mais, meio de pecado e também de PA, hein? E olha só, daqui a pouquinho, depois do intervalo, tá chegando pra você curtir com a gente aqui na programação da Onda, uma hora só de música, sem nenhum intervalo. Daqui a pouquinho tá pintando Super Onda, então aumenta o volume, vem curtir com a gente.
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0: tarde, quanta saudade, hein? Tá tudo bem, tudo certo? Já estamos de volta, estamos aqui trabalhando, já estamos trabalhando aqui na programação da Onda. Mandando muito bem aqui na programação, vamos que vamos. Daqui a pouco pra você tem um Toca Todas, o seu pedido musical e também seu boa tarde pra você que está chegando, pra mandando seu boa tarde, mandando seu alô, por que não? E pede a sua música preferida aqui na Onda, tá certo? A Onda é muito mais.
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0: Vamos às informações aqui na programação da Onda, trazendo pra você e a segunda maior estreia da história do cinema mundial, atrás apenas de Vingadores Ultimato, alcançando US$ 1 bilhão, cerca de R$ 5 milhões em bilheteria em poucos dias. No Brasil, o maior lançamento de todos os tempos foi isso que o Homem-Aranha, Um Novo Dia, conquistou na última semana. Acontece que essa é apenas a ponta do iceberg. Os 10 longas-metragens do herói Aracnídeo, né? Lançados nos cinemas desde 2002, acabam de ultrapassar US$ 10 bilhões. Na cotação anual, mais de R$ 51 bilhões em faturamento, sem considerar a inflação. O número também não contabiliza as receitas geradas em outras janelas de exploração, como o streaming. E não é só na telona. Até 2024, os 3 games desenvolvidos pela Insomniac e publicados pela Sony venderam mais de 50 milhões de cópias. Só em produtos licenciados, estimados no mercado apontavam que o personagem movimentava cerca de US$ 1 bilhão, mais de US$ 1 bilhão por ano, e ainda em 2013. E a Disney nunca mais abriu números individuais depois de incorporar a Marvel. Mas o que explica um sucesso tão grande para um único super-herói? É, e melhor ainda, sem a tal fadiga, digamos assim, que uma hora ou outra afeta outras franquias do gênero. Trata-se também da tempestade perfeita em que um herói de concepção quase impecável, visão de negócios e um pouco de acaso acaba se juntando.
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1: Muito bem, peça sua música pelo 38826000 aqui no WhatsApp da Onda. Muito boa tarde, tá tudo bem? Tá tudo certo com você? Fala comigo. Já estamos por aqui na programação, já estamos trabalhando, sintonizados aqui na melhor programação. Isso mesmo, participe aqui pedindo a sua música aqui no Zap da Onda, no WhatsApp da Onda. Muita gente ligado, sintonizado aqui na melhor programação, pra você tá curtindo em todo o litoral norte, tá na travessia de Balsas, São Sebastião, Ilha Bela, pra você da costa sul de São Sebastião e Mogi das Cruzes, também em Bertioga, os nossos amigos do Alto da Serra, em Paraibuna, na atividade da Serra, Pouso Alto, Pouso Altinho, pessoal que tá curtindo, meu amigo Fabinho também que tá sintonizado, toda essa galera da Padroeira, alô José, um grande abraço, a Supervive também curtindo aqui a programação da Onda. Vamos que vamos, tá certo, tá tudo bem? Olha só, hoje é quinta-feira, dia 6 de agosto. Hoje, nessa quinta-feira, temos aí, lembrando que em 1945 os Estados Unidos lançaram a bomba atômica, né? A Little Boy, sobre a cidade japonesa de Hiroshima. Hoje também a independência da Bolívia, o país que declarou sua independência da Espanha em 1825. Isso mesmo. E hoje também, para você que está sempre sintonizado, atento também às nossas datas aqui, que sempre está curtindo aqui para você na programação da Onda. Hoje é aniversário do município de Pirapora do Bom Jesus, interior de São Paulo. Porto Lucena, no Rio Grande do Sul. Russas, no Ceará. Também hoje é aniversário também da cidade de Pouso Alegre, Olinda, Iguape, Bom Jesus da Lapa e centenas de outros municípios também, né? Porque temos aí o feriado da padroeira dessas cidades para você que está ouvindo, tá curtindo aqui a programação da Onda, tá certo? Vamos que vamos e a gente trazendo para você o Toca Todas, seu pedido musical. Atendendo o pedido já do meu amigo Fábio, vai ouvir e curtir aqui o Péricles.
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0: 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Você ouvindo e curtindo aqui pra você. Tá aí. E Thiago Aikido, você participa, continua pedindo a sua música aqui no 38826000. Olha quem chegou por aqui também, a querida amiga Érica da Água Branca. Boa tarde. Tudo bem, querida? Super Roseli Aparecida. Bem-vinda, vamos que vamos. Daqui a pouco pra você, mais pedidos musicais aqui no Toca Todas.
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1: Boa tarde, Joca. Sou eu, a Cris, aqui de Ilhabela, junto com o Júnior Ferreira. Estamos ligadinhos na onda. E hoje o nosso pedido musical é Os Anjos Cantam o Nosso Amor, do Jorge Matheus. E vem pra onda, porque a onda é muito mais.
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0: E o chicote continua estralando, hein? Vamos que vamos. Aqui na Onda, a Onda é muito mais. Boa tarde, tudo bem? Tudo certo? Daqui a pouco pra você, mais pedidos musicais aqui na Onda. 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
1: Oi, Jota.
0: Oi, Ana.
1: Bem? Boa tarde.
0: Boa tarde.
1: Queria estar passando para desejar uma ótima quinta-feira a todos os

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1: Boa tarde, Jô.
0: Oi, boa tarde, Lu.
1: Luciana de Lorena.
0: Tudo bem, querida?
1: Vou mandar um beijo, um abraço pro Maico Fabrício.
0: Sim, o Maico.
1: Muito mais.
0: Maico Fabrício, a Lu de Lorena.
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0: 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Diego e Vitor Hugo pra você aqui na Onda. Tudo bem? Tudo certo? Continua o Toca Todas daqui a pouco, depois dos comerciais, mais pedidos musicais aqui pra você. Que tá ouvindo, tá curtindo aqui com a gente, é um prazer enorme. Vamos que vamos, a Onda é muito mais.
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0: E a Justiça do Rio de Janeiro acolheu o pedido do Ministério Público e aumentou as penas dos ex-policiais Rony Lessa e Elcio Queiroz, condenados pelo assassinato da vereadora Marielle Franco e do motorista dela, Anderson Gomes. A pena de Lessa passa a ser de 81 anos e 10 meses de reclusão e 17 dias de multa. O ex-policial admitiu em delação premiada ter atirado contra a vereadora. Em outubro de 2024, no julgamento que resultou em sua condenação, ele foi condenado a 78 anos e 9 meses de reclusão, além de 30 dias de multa. Já a pena de Queiroz agora é de 76 anos e 6 meses de reclusão. Ele foi responsável por dirigir o carro usado no crime. O caso ocorreu em 14 de março de 2018, no Rio de Janeiro, a mando dos irmãos Chiquinho e Domingos Brazão, que também foram condenados pelo crime.
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0: 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Você que tá curtindo aqui na programação da Onda, a Onda é muito mais. Temos mais um super pedido aqui pra você. Muito boa tarde, tá tudo bem? Tá tudo certo? Oi, Larissa, olha as meninas aí.
1: Oi, Joca.
0: Oi.
1: É o Damian, beleza?
0: Beleza.
2: Joca, que é a Larissa do Morro do Algodão.
0: Oi.
2: Eu queria ouvir a música do Pixote, Meu Amor, e dedicar ela pro Thiago Caçapava.
0: Sim.
1: Oi, papai.
2: A Onda é muito mais.
0: A Onda é muito mais. Um beijo pra você, queridas meninas, ouvindo e curtindo aqui a programação da Onda. Vamos que vamos. A Onda é muito mais. Tá aí chegando o Pixote.
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1: A onda toca todas, com certeza, aqui pra você na onda. Meu amigo Vitão já está por aqui também, Vitão. Como vai, rapaz? Tudo bem? Tudo certo? Seja bem-vindo, querido. Quanto tempo, hein, rapaz? Mas já estou por aqui.
2: Boa tarde, meu amigo. Ô, amigão. Joca, boa tarde. Ô, Joca, a gente tá com saudade, hein, Joca?
1: Aê, Joca, eu também.
2: Dá pra gente tocar aquela assim,
1: sim.
2: Ó. Toda mulher gosta de ser tratada com muito carinho. É isso aí, Joca. Grande abraço, meu amigo. Grande abraço, ouvintes da Onda. A Onda é muito mais e só toca música boa.
1: É isso.
2: Valeu, garoto.
1: É isso aí, Vitão. E tem que tratá-las mesmo para que elas tenham aquele sabor especial de ser amada. Por que não? Todas elas com muito carinho, muito amor e muita atenção.
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muito mais. Vamos que vamos, curtindo a melhor programação de todo o Litoral Norte. Para você que está ouvindo, está curtindo, onde quer que você esteja, mas sempre em boa companhia aqui na programação da Onda. Estamos rolando aqui o Toca Todas. Daqui a pouco, mais pedidos musicais.

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0: onda é muito mais. Você ouvindo e curtindo a melhor programação de todo o Litoral Norte. Agora tem Wesley Safadão aqui na onda.
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0: Essa onda é muito mais. Você ouvindo e curtindo aqui. A Morgana e o Paraná que também estão ouvindo, estão curtindo aqui. Querem curtir muito Zezé de Camargo e Luciano. A onda é muito mais. Tá aí, Morgana, Paraná. Um grande abraço. Ouvindo e curtindo aqui a melhor programação. Tá certo? Obrigado.
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0: Onda é muito mais. Você ouvindo e curtindo aqui na Onda. Henrique Juliano, já já mais pedidos musicais, os últimos, né? Aqui do Toca Todas.
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0: Aonde é muito mais, aqui pra você ouvindo e curtindo, olha que sonzão pra você, o Bruninho e Davi aqui na Onda, Onda é muito mais. Tá tudo bem, tá tudo certo, tudo tranquilo, Suzana, até que enfim chegou aqui a vez da Suzana, né? Suzana e o Renato da Ilha Bela.
1: Oi, Jota.
0: Oi, Suzaninha, tarde, tudo bem?
1: Aqui é a Suzana de Ilha Bela.
0: Sim.
1: Eu e o Renato estamos ligadinho na Onda e a gente queria muito ouvir Vem Pra Minha Vida, do Henrique Juliano. Vem com a Onda, que a Onda é muito mais.
0: A Onda é muito mais. Muitíssimo obrigado por sua participação. Tudo de bom pra você que está ouvindo, está curtindo. Só que essa daqui do Henrique Juliano, vou ficar devendo pra você, tá bom? Eu vou tocar uma outra, realmente, também. É, inclusive, também, assim, como você gosta também das suas músicas, né? Tá bom? Vou trazer pra você aqui uma do Marcos e Belucci. Eu sei que também que você gosta muito. E vai curtir aqui também com a gente na programação da Onda, tá bom? Muito obrigado por sua participação. A Onda é muito mais. A Suzana e o Renato estão ouvindo, estão curtindo aqui a programação da Onda, tá certo? A Onda é muito mais. É o Toca Todas. Tá pintando pra você aqui os últimos pedidos musicais aqui na programação da Onda. Você pedindo a sua, você participando aqui com a gente na programação da Onda, tá certo? Muito obrigado. É isso aí, continue participando e vai pedindo. Dá tempo ainda, até as 4 horas dá tempo ainda. Faltam 7 minutos e você curtindo aqui com a gente. Valeu? É isso aí.
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0: aqui na programação da Onda. Onda é muito mais.

0: Zé Felipe e Ana Castela para você aqui na programação da Sua Boca Mente. Para você que tá ouvindo, tá curtindo, aproveitar e agradecer aqui a Suzana e o Renato da Ilha Bela, a família Leite, Toninho Leite, um grande abraço, meu amigo, tudo de bom para você. A Daphne e o Fuxo também curtindo aqui com a gente, a Super Morgana Matias e também o Paraná, né, Morgana? Obrigado. A Lua Lorena também, e seu filho Maicon ouvindo e curtindo também, a Super Jane do Jardim Gaivotas. Alô, Sidney Santos, um grande abraço, meu amigo Super Sidney. Tá certo, meu amigão, muito obrigado por sua participação também aqui curtindo e ouvindo a melhor programação. Max Vinícius também do Pegorelli curtindo aqui com a gente também. A Kimberley, a sua esposa, né? E o meu amigo Marcos Vinícius, um grande abraço. Alô, Vitão, o homem da manutenção. A Noemi também do Barranco Alto. Alô, Noemi, boa tarde. Sucesso, saúde e paz para você, Noemi. A Larissa e o Caçapava também, o meu amigo Tássio Ribeiro, motorista por aplicativo. A Super Cláudia do Jardim Jaqueira. Cláudia, obrigado, Cláudia. Sucesso, saúde e paz para você também, querida. Olha o Pablinho também que tá ouvindo. Alô, Pablo. Olha os amigos aí também, o Alemão Pintor e o Negão Pintor também ouvindo e curtindo, né, Pablo? Um grande abraço, queridos. Valeu, então. A Ana Clara e também o Ângelo ouvindo e curtindo. A Magna. Magna, boa tarde. Marcela Florencio também curtindo. O Super Tarcísio Soares e a Sabrina. A Super Isilda. Obrigado, Isilda. Roseli Aparecida. Rose, obrigado. Uma beijoca pra você também. O Alexandre Rodrigues, sempre curtindo também. A Luciana e o Wesley, sintonizados aqui na programação da Onda. A Érica. Érica, obrigado, Érica. Um beijão pra você também. Sucesso, saúde e paz. Melhoras pra você também aí. A Cris e o... A Super Cris, né? E o Júnior também. Júnior Ferreira ouvindo e curtindo aqui a programação da Onda. E tem também o Felipe Loriá, Tatu aí, que tá ouvindo, tá curtindo, mandando um abraço também para o seu amigo Val. O Irã também, o Bahia aí, motorista Bahia, um grande abraço, tá curtindo. O Cido também, né, o Irã, o Cido e a Fabiana, queridos amigos aí, forte abraço, meu irmão, tudo de bom pra você. A Andressa Nazaré, Andressa, tudo de bom. A Eloá e o Heitor, que sempre estão sintonizados, curtindo aqui, é uma programação da Onda. É isso aí, muitíssimo obrigado aí, família, vamos que vamos, a Onda é muito mais. E o Toca Todas volta amanhã a partir das 14h.
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0: Olga Stefanishina, ex-embaixadora da Ucrânia nos Estados Unidos, destituída na segunda-feira pelo presidente Volodymyr Zelensky, está sendo investigada por corrupção em seu país, anunciaram as autoridades nesta quinta-feira. Stefanishina, ex-vice-primeira-ministra e ex-ministra da Justiça, é suspeita de enriquecimento ilícito no valor de mais de 13 milhões de grivinas, cerca de 310 mil dólares, informou a agência anticorrupção ucraniana Nabu no Telegram. A acusação envolve imóveis de luxo não declarados, cuja posse é incompatível com a renda registrada oficialmente pela ex-diplomata de 40 anos, segundo a associação. A Stefanishina, que compareceu na quarta-feira ao Tribunal Especializado em Combate à Corrupção, escreveu que enfrenta os acontecimentos com calma e sem emoções desnecessárias. Zelensky destituiu na segunda-feira a funcionária do cargo de embaixadora dos Estados Unidos, que ela ocupava desde julho de 2025, que foi uma decisão aguardada no âmbito da reorganização governamental iniciada pelo presidente ucraniano no mês passado. E o mandatário ainda não anunciou quem vai substituir Stefanishina em Washington, né? Um posto crucial para a Ucrânia, que depende do fornecimento de armas e da troca de informações com os Estados Unidos para continuar lutando contra a invasão russa. Portanto, ex-embaixadora da Ucrânia nos Estados Unidos é investigada por corrupção.
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0: A Onda é muito mais, você ouvindo e curtindo aqui a melhor programação de todo o litoral norte. Tá tudo bem com você? Tá tudo certo? E vamos que vamos, daqui a pouco mais músicas.

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Muito boa tarde para você de todo o Litoral Norte. Nosso muito obrigado, boa tarde para você. A querida Ana, que já chegou por aqui também. Tudo de bom para você, querida. Uma beijoca, sintonizados aqui na melhor programação. A super Andressa. Alô, Binho, Eloá e Heitor. Não é isso, Andressa? Obrigado, querida. Tudo de bom para vocês, queridos. Muitíssimo obrigado. 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

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Você ouvindo e curtindo a melhor programação. Seguimos juntos aqui, trazendo para você sempre a melhor programação de todo o Litoral Norte. 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

0: 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Ignora. Pra você que tá ouvindo, tá curtindo aqui em todo o litoral norte, nosso muito obrigado. Tudo bem, tudo certo, muito boa tarde. E daqui a pouco para você mais músicas e partindo para mais uma hora aqui na programação da Onda.
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0: E o STJ, Superior Tribunal de Justiça, decidiu nessa quinta-feira punir com a perda de cargo o ministro Marco Buzzi. A corte analisou o processo disciplinar em que o magistrado é acusado de assédio, importunação sexual e injúria contra duas mulheres. Ele nega as alegações e deve recorrer ao STF. A decisão pela sanção ao ministro no tribunal com a perda de cargo é inédita. A análise ocorreu em uma sessão fechada na sede da corte, em Brasília, que durou cerca de 5 horas. Os ministros foram unânimes quanto à necessidade de punição, mas houve divergência sobre a pena. A maioria seguiu o voto conjunto da comissão disciplinar apresentado pelo presidente do grupo, Luiz Felipe Salomão. Já os ministros Gurgel de Faria, João Otávio de Noronha, Moura Ribeiro e Regina Helena Costa votaram pela aposentadoria compulsória. Apesar de o STF ter derrubado essa possibilidade de sanção, há magistrados que cometem infrações graves. Inclusive, o Daniel Bilasques, advogado da primeira vítima, afirmou também em entrevista coletiva no local que o STJ atuou com parcimônia e disse que acreditar que a decisão do tribunal, que ainda vai repercutir na esfera criminal do caso, apurado pelo Supremo por causa da prerrogativa de fórum.
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0: Vander, muito mais músicas na sua tarde, fechando mais uma hora aqui em 101,1. Na volta tem Simone.
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é muito mais para você ouvindo e curtindo a melhor programação em todo o Litoral Norte. Agora tem a Lauana Prado aqui na onda. Tá tudo bem? Tudo certo? Tudo tranquilo? É isso aí. Seguimos juntos. Sim.

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Você ouvindo e curtindo a melhor programação de todo o litoral norte. Terminar é fácil. Depende. Pra você aqui, Fernando e Fabiana, aqui na programação da onda. 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Agora 5:51.

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0: 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Sorriso Maroto, perdas e danos aqui na programação da Onda. Daqui a pouco partindo para mais uma hora.
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0: Muito bem, e o IMET monitora um ciclone extratropical que pode evoluir para ciclone bomba e deve provocar os maiores impactos no Brasil entre hoje e até sábado, com os ventos fortes e riscos de tempestades. O sistema deve se organizar entre o sul do Brasil, a Argentina, o Uruguai e o Oceano Atlântico. O IMET, Instituto Nacional de Meteorologia, acompanha uma área de baixa pressão com potencial de intensificação rápida nos próximos dias. Ventos mais intensos devem ocorrer sobre o Atlântico, perto do centro do ciclone. Nessa área, as rajadas podem superar 100 km por hora, enquanto na faixa costeira, em áreas do sul, especialmente no Rio Grande do Sul e em Santa Catarina, são esperadas rajadas acima de 70 km por hora. No Rio Grande do Sul e Santa Catarina são os estados mais afetados nessa quinta-feira. A previsão inclui risco de tempestades severas, com possibilidade de raios, granizo e ventania, além de vento mais forte no litoral. E aí pergunto, e quando é que o vento chega ao sudeste? São Paulo tem alerta para rajadas que começam na tarde de hoje e podem chegar a 100 km por hora. A Defesa Civil Estadual prevê alerta laranja com ventos de até 70 km por hora nessa quinta-feira e reforço do vento na sexta e no sábado, sobretudo no litoral norte e litoral sul, e na faixa leste e em regiões de serra. As rajadas devem se deslocar para o Rio de Janeiro no domingo e a projeção é de que o vento forte avance gradualmente para o território fluminense após o pico previsto para São Paulo. Já em Minas e Mato Grosso do Sul podem sentir efeitos da frente fria com vento e queda de temperatura. A mudança no tempo deve atingir perto do centro-oeste e do sudeste com rajadas e redução das temperaturas. Aí você pergunta, o que é um ciclone bomba? Ciclone bomba é a intensificação rápida de um sistema de baixa pressão em pouco tempo. O IMET diz que a classificação definitiva depende da confirmação da intensidade da queda da pressão atmosférica durante a evolução do sistema. Após o afastamento do ciclone para o oceano, a alta pressão deve empurrar ar frio para o centro-sul do Brasil. A previsão de que a queda acentuada de temperatura e possibilidade de impactos também em áreas do centro-oeste e do sudeste e nos dias seguintes. Então, portanto, nós ficamos em alerta desde hoje, inclusive, nessa quinta-feira, mas o alerta vale de hoje até sábado, que pode ocorrer realmente aí a chegada desse ciclone entre 60 a 100 quilômetros por hora. 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

0: 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Esse é o Max Oliver. Agora 6h23, boa noite. 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

0: 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Agora faltando 20 para 7.
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